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12: Então, muito bom dia, 7 minutos depois das 9 da manhã. Sejam muito bem-vindos às manhãs da Voz de Reguengos.
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12: E aqui começa a edição de sexta-feira, 25 de setembro de 2026, com a melhor música e informação. No arranque com os Delfins e este Saber Amar, desejo-lhe um ótimo dia.

Os shows dos Delfins no arranque desta edição de sexta-feira das manhãs da Voz de Reguengos. Vamos perder o tempo. No dia de hoje, o Instituto Português do Mar e da Atmosfera está a prever um dia de céu pouco nublado limpo, vento fraco a moderado, com temperaturas máximas a atingirem os 37 graus em Reguengos de Monsaraz e Moura, 36 em Évora, Landroal, Portel e Mourão, 35 em Redondo e Beja. São esperados 32 graus na cidade de Porto Alegre. Daqui a pouco no ar vamos ter mais uma edição da Revista de Imprensa. Para já, Caladinho, de Micael Carreira. Recuperamos a música. Tenham um ótimo dia.

Chama-se Caladinho, este tema de Miguel Carreira, tema que hoje também escolhemos para passar por cá nesta manhã de sexta-feira, rumo a mais um fim de semana que está por aí a chegar. Nesta hora vamos ter Espaço Carmim, o espaço que é da responsabilidade da Cooperativa Agrícola de Reguengos de Monsaraz, é depois das 9:30 da manhã. Para já, olhamos para os principais títulos dos jornais. Começamos pelo Público. Consumo de combustíveis em Portugal cresce acima da média europeia. O governo gasta 60 milhões para trazer crude armazenada em França. PS e Chega não se entendem e o Parlamento chumba propostas para atenuar o aumento do custo de vida. Depois, a Bienal de Veneza, um best-of das exposições do maior acontecimento de arte contemporânea. Avançamos agora para o Jornal de Notícias. Ministério Público pede perdão para o homem que raptou filha com medo do apocalipse. Considerado inimputável, tinha 2 milhões de euros em criptomoedas, esteve 2 anos a preparar o crime e construiu um bunker na montanha. Ainda destaque para o desporto e para a Liga das Nações. Portugal vence o País de Gales por 1-0. João, discípulo de Jesus. Seleção vence com gol de Félix na estreia do treinador, mas acaba o jogo em sofrimentos. No Correio da Manhã, suspeitas de crime de morte de ciclista. Pedro Paiva, de 63 anos, desapareceu há 2 meses. Cadáver encontrado ontem longe do telemóvel. Mistério acontece em Montemor, o Velho. Depois, a estreia de Jesus com vitória. Aqui ainda bem, ainda no que diz respeito ao desporto, o Vilas Boas volta a atacar rivais e clássico com Benfica vale processo a Dragões. Seguro renovou o convite no Vaticano. Papa visita Portugal em maio. Margarida Maldonado Freitas, Primeira-Dama, acompanhou o Presidente na Santa Sé. Agora é vez do Diário de Notícias. Xi e Trump jogam xadrez na Casa Branca. Presidente chinês propõe caminho para evitar conflito entre superpotências. Apreensões de combustível usado por narcolanchas quadruplicam. A Polícia Marítima confiscou em cerca de 9 meses 96.320 litros de combustível, uma subida de 315% em relação ao total do ano passado. Avançamos agora também para os jornais económicos, edição de fim de semana. O Negócios a trazer na capa: Grândola é o único concelho que rivaliza com Lisboa nas casas mais caras. 30 anos depois, onde estão os jovens que salvaram as gravuras do COA e famílias estão a usar poupanças para atenuar impactos da crise. Ainda ENSE afasta a hipótese de racionar consumo de combustíveis. Aqui em destaque é a entidade que gere as reservas nacionais e a nova lei que transfere risco para inquilinos, diz DECO. No Económico, destaque nesta sexta-feira para o gasóleo do Estado. Não dá para 30 dias, 40% do petróleo está fora do país. O governo junta crude e combustíveis da reserva estatal e de privados no país e no estrangeiro para garantir 92 dias de abastecimento. A maioria das reservas de petróleo está armazenada em Sines. Patrões e sindicatos pedem menos impostos e mais investimento público. As confederações reclamam redução de derramas, mais estímulos fiscais em IRC e medidas fiscais associadas à energia e também aos combustíveis. No desporto, ou nos desportivos, melhor dizendo, a Seleção Nacional ocupa praticamente todas as capas dos desportivos. Félix abençoa a estreia de Jesus. Gol do avançado do Al Nassr garante a primeira vitória do novo selecionador. Já no Record, também Félix. Curto, mas Félix. Jesus vence em estreia sem nota artística. Jogadores importantes não estiveram perto da qualidade que têm. E, finalmente, no jogo também, Jesus não é Deus. Jorge Jesus diz que há um ou outro jogador que sabe fazer melhor. A exibição discreta na estreia do novo selecionador teve no golo de João Félix o único ponto alto. São estes os títulos dos jornais. Voltaremos à informação daqui a pouco para lhe trazer também outras notícias que vão marcar a atualidade nacional e internacional no dia de hoje. Agora, uma boa recordação com o grego Demis Roussos. Traz-nos este Forever and Ever.

0: Uma passagem por Itália com este tema de Gianni Morandi, recordamos assim Non son degno di te. A caminho das 9:30 da manhã, antes de olharmos para a atualidade nacional e internacional, deixe-me dizer-lhe que hoje vamos ser psicologicamente falando com o Dr. Rui Paixão. Vai ser depois das 10:20, queremos acolher o Dr. Rui Paixão aqui em estúdio para falar hoje sobre proteção excessiva. A diferença entre preparar e sufocar é o tema do psicológico. Logicamente falando de hoje, a não perder aqui na voz de Reguengos. Olhamos agora para a atualidade nacional e internacional. Em destaque, o setor das terras planagens reivindica gasóleo profissional em marcha lenta. Os empresários do setor das terras planagens, que iniciaram hoje uma marcha lenta de protesto entre Paredes e Coimbra contra o aumento dos combustíveis, querem passar e estar abrangidos pelo regime do gasóleo profissional. É destaque também, o Presidente da República lamenta a morte de uma bombeira de Rezende de 24 anos que combatia um incêndio florestal durante a madrugada naquele concelho. Destaque também para mais de 70 concelhos do interior das regiões Norte e Centro e do Algarve continuam em perigo máximo de incêndio rural, segundo o Instituto Português do Mar e da Atmosfera. Destaque também para um incêndio que deflagrou ontem à tarde no concelho de Odmira, no distrito de Beja, continua ativo, já obrigou ao reforço de meios no terreno. É uma informação que é avançada pela Proteção Civil. E ainda, o arquipélago da Madeira está sob aviso laranja devido à previsão de tempo quente até às 18 horas. É a informação que é avançada também nesta manhã pelo Instituto Português do Mar e da Atmosfera. 4 dezenas de pessoas participaram numa vigília em frente ao Parlamento numa ação simbólica para pedir aos partidos que recusem passar um cheque em branco ao Governo para facilitar os despejos e o aumento das rendas. E o Conselho de Curadores da Fundação Universidade Nova de Lisboa decidiu não homologar a eleição do reitor Paulo Pereira face à constatação de ilegalidades praticadas ao longo do processo eleitoral que decorreu em maio. Lá fora, o Paquistão está em destaque nesta manhã. As forças de segurança do país afirmaram ter abatido vários combatentes talibãs afegãos, depois de terem repelido uma tentativa de incursão a partir do Afeganistão, através da fronteira com a província do Baluchistão. É destaque também, as autoridades da China esperam quase 2,8 mil milhões de viagens de passageiros durante o período de 10 dias das festas do meio do outono e do Dia Nacional da China, noticia a comunicação social estatal. E a CNN e também a MS Now acusaram a Casa Branca de negar acesso de jornalistas das emissoras norte-americanas à chegada do chefe do Estado chinês Xi Jinping para um jantar com o presidente Donald Trump. E o presidente do Irão afirma que o país continua disposto a chegar a um acordo com os Estados Unidos, que acusou de promover uma guerra de quase 7 meses e de bloquear a diplomacia. As autoridades do Japão anunciaram que o número de vítimas mortais da passagem de um tufão pelo arquipélago subiu para 12, enquanto prosseguem os trabalhos de busca e resgate de desaparecidos. Assim vai o País e o Mundo nesta sexta-feira, 25 de setembro. Voltaremos à informação daqui a pouco aí de âmbito regional.
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0: São praticamente 9:30 da manhã. 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
0: Um minuto para lá das 9:30, a seguir vamos ter espaço o Carminho, entretanto fique com os Roupa Nova. Trazem-nos Seguindo no Trem Azul.

0: Seguindo no trem azul, a música trazida pelos Roupa Nova, 25 minutos das 10 da manhã.
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0: A 18 minutos das 10 da manhã, voltamos à música, agora com os Dama e também Buba Espinho.

Custa aceitar, unindo aqui o Ivo Lucas e também Noninho Navarro nesta canção. Estamos a 12 minutos das 10 da manhã. Hoje um pouco mais cedo, as efemérides a passarem então por cá. Começo por dizer-lhe que o explorador espanhol Vasco Núñez de Balboa, no ano de 1513, descobriu o Oceano Pacífico, acabando afogado em dívidas e executado por traição no Panamá, então colónia espanhola. Foi publicado o primeiro jornal de várias páginas impresso nas colónias americanas, em 1690. Já no ano de 1864 era fundada em Londres a Associação Internacional de Trabalhadores, ou Primeira Internacional, e no ano de 64, no âmbito da Guerra Colonial Portuguesa, começava o conflito em Moçambique. Também em 93, o primeiro satélite português, o POSAT-1, da categoria dos microsatélites, com um projeto desenvolvido por várias universidades e empresas nacionais, foi, ou encontrava-se à deriva desde 2006, devendo desintegrar-se ao colidir com a atmosfera terrestre. Em 99, os militares indonésios começavam a abandonar Timor-Leste no dia a seguir à visita ao território do secretário de Estado português Luís Amado, e muito antes da sua independência. Já em 2015 teve lugar o processo de dissolução do BES. E finalmente, em 2019, foi nomeada a búlgara Kristalina Georgieva nova diretora do FMI, em substituição da francesa Christine Lagarde, entretanto enviada também para o BCE. Alguns dos factos registados na história neste dia 25 de setembro, efemérides sempre no espaço das manhãs, habitualmente depois das 10 horas. Antes dos destaques da informação, vamos lá agitar um pouquinho a sua manhã.

0: Rio Negro e Solimões na Sola da Bota, tema que hoje aqui recuperamos também nas manhãs.
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0: Olhamos agora para a informação que vai estar em desenvolvimento às 10 da manhã, na Voz de Reguengos, a Unidade Local de Saúde do Alentejo Central, em parceria com o município de Reguengos, está nesta manhã, até às 13 horas, a realizar a Feira da Saúde na Praça da Liberdade. O nono passeio todo o terreno que liga aos concelhos de Reguengos, Monsaraz e de Mafra vai decorrer a partir de hoje até domingo com o tema Monumentos, e a Carta Arqueológica de Reguengos, Monsaraz, de tempore antigo, vai ser apresentada no dia de amanhã às 10 horas no Salão Nobre dos Espaços do Conselho de Reguengos de Monsaraz. Realizou-se ontem no Cine Teatro Municipal de Mourão o terceiro encontro da Rede Intermunicipal de Bibliotecas do Alentejo Central e sobe para 4 o número de utentes do lar do Conselho de Estremoz, afetados por um surto de gripe A, que morreram, e outros 5 estão hospitalizados no Hospital de Évora. No desporto tem início este fim de semana os campeonatos distritais da Associação de Futebol de Évora. Vamos olhar para esses jogos daqui a pouco.
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0: Estamos a terminar esta primeira hora de emissão das manhãs. Na próxima vamos ter o espaço de ocorrências registadas pela GNR e também, psicologicamente falando, terminamos com as doces. Recuperamos bem bom.

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4: Sexta-feira, 25 de setembro, um dia de céu pouco nublado limpo, vento fraco a moderado, com temperaturas máximas a atingirem os 37 graus em Reguengos de Monsaraz e Moura, 36 em Évora, 36 também em Alandroal, Portel e Mourão, 35 em Redondo e Beja. São esperados 32 graus na cidade de Porto Alegre.
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4: Ciência Informativa das 10 da manhã, muito bom dia uma vez mais. A Unidade Local de Saúde do Alentejo Central, em parceria com o município de Reguengo, está nesta manhã e até às 13 horas a realizar a Feira da Saúde na Praça da Liberdade. A iniciativa reúne diversas entidades da área da saúde, de proteção civil e intervenção comunitária, disponibilizando rastreios gratuitos, ações de sensibilização e atividades práticas dirigidas à população. O programa integra um conjunto diversificado de ações, inclui workshop de alimentação saudável, dinamizado pela Associação Vitamimus, dedicada à promoção de hábitos alimentares equilibrados. A Unidade Local de Saúde e o município convidam a população a participar nesta manhã dedicada à prevenção, à literacia em saúde e também à promoção de estilos de vida saudáveis. O nono passeio todo o terreno que liga os concelhos de Reguengos, Monsaraz e de Mafra vai decorrer a partir de hoje e até domingo com o tema Monumentos. Em cada edição, o passeio alterna a partida de cada concelho, iniciando-se nesta tarde com visitas ao Palácio Nacional de Mafra e ao Museu da Música. A primeira etapa do passeio decorre a partir das 18 horas com a ligação entre a Tapada Nacional de Mafra e a cidade de Mafra. Amanhã às 8 da manhã inicia-se o percurso para Reguengos de Monsaraz, com os participantes a passarem pela Serra de Palmela e por Setúbal, onde a caravana atravessa o rio Sado de Ferri rumo a Troia, seguindo depois para os Arrozais de Alcácer do Sal. O passeio continua até Évora, integrando a visita ao Templo Romano de Évora, onde haverá uma apresentação histórica do monumento pelo jornalista Rui Cardoso da SIC, estando prevista para as 20 horas a chegada a Reguengos de Monsaraz. A Carta Arqueológica de Reguengos de Tempore Antico vai ser apresentada no dia de amanhã às 10 da manhã no Salão Nobre dos Espaços do Conselho de Reguengos. O livro, editado pelas edições Colibri e pelo município de Reguengos, resulta da investigação arqueológica desenvolvida por Rui Mataloto, arqueólogo da Câmara Municipal de Redondo e autor de diversos trabalhos sobre o território alentejano entre o Neolítico e o final da época romana, e por André Pereira, gestor de ciência no Centro de Arqueologia da Universidade de Lisboa. A apresentação preservação da carta arqueológica de Reguengos está integrada nas Jornadas Europeias do Património, organizadas de 18 a 27 de setembro pelo Conselho da Europa e pela Comissão Europeia. Realizou-se ontem no Cineteatro Municipal de Mourão o terceiro encontro da Rede Intermunicipal de Bibliotecas do Alentejo Central. Este ano o tema foi dedicado às bibliotecas verdes, reunindo participantes em torno do papel que as bibliotecas podem assumir na promoção da sustentabilidade, da cidadania e da participação das comunidades. A iniciativa contou com a sessão de abertura de Maria Luísa Ralo, vice-presidente do município de Mourão, e António Carriço, secretário intermunicipal da CIMAC. O primeiro painel, o conceito internacional de Green Libraries e o seu enquadramento em Portugal, procurou aprofundar o significado e a evolução do conceito de bibliotecas verdes. Sobe para 4 o número de utentes do lar do Conselho de Estremoz afetados por um surto da gripe A. Morreram, outros 5 estão hospitalizados. Os 2 primeiros óbitos ocorreram no lar, o 3º e 4º óbito ocorreram no Hospital de Évora. A Unidade Local de Saúde do Alentejo Central refere em comunicado, no seguimento da informação publicada ontem sobre a existência de um surto de doença respiratória no lar do Conselho de Estremoz, no contexto do qual foi identificado laboratoriamente infecção por vírus influenza A, informamos que dos 7 doentes que deram entrada ontem no serviço de urgência polivalente da unidade, 2 deles faleceram hoje, tendo sido confirmada a infecção por vírus influenza A apenas num deles. A Unidade Local de Saúde do Alentejo Central garante que irá continuar a acompanhar atentamente a evolução da situação, prestando informação adicional sempre que se verifiquem novos desenvolvimentos relevantes. No desporto, tem início neste fim de semana os campeonatos distritais da Associação de Futebol de Évora. Na Liga Elite, os jogos são os seguintes: Atlético Juventude B, União de Montemor Canaviais, Lusitano B, Redondense, Borbense Viana, Mondrique Estrela e Arcoense Arreiolense. Na Liga AF, repartida em 2 séries, o Corval vai disputar a Série A e este sábado desloca-se ao Estádio Municipal de Estremoz. Ao nível dos campeonatos nacionais, decorre uma paragem com as competições Liga 3 e Campeonato da Portugal a regressarem no dia 10 de outubro.
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0: Paraíso, a música trazida por Diogo Pissarra. Depois de ouvirmos também o António Zambus com o Pica do Sete a passar por cá nesta manhã. E agora é tempo de verificarmos também as ocorrências registadas nas últimas 24 horas pela Guarda Nacional Republicana.
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2: Bom dia, senhores ouvintes. Fala-se o segundo sargento Rui Beijinho da Sala de Situação do Comando Territorial da Guarda Nacional Republicana Évora para vos informar acerca da atividade operacional desenvolvida no dia 24 de setembro de 2026. Na área de responsabilidade deste comando ocorreram 8 acidentes de viação, sendo 6 colisões e 2 atropelamentos, do qual resultou uma vítima mortal. Ocorreu um acidente de trabalho, do qual resultou um ferido leve. Registaram-se 2 incêndios de natureza agrícola, tendo ardido cerca de 1,97 hectares de pasto e sobreiros, tendo resultado danos materiais. No âmbito da criminalidade, foram registradas 9 ocorrências, sendo 1 crime contra as pessoas, 6 crimes contra o património e 2 crimes contra a vida em sociedade. Foi dado cumprimento ao mandato de detenção em condução e mandado para a autoridade judiciária para comparecer em ato processual. No âmbito de controle nacional, registámos 66 infrações relativas à legislação rodoviária e 1 infração relativa à legislação ambiental. Mantemos as operações direcionadas à prevenção da floresta e ao controle do mato da madeira do Pinheiro, do policiamento intensivo costeiro, sensibilização de problemáticas de afogamentos, uma operação com incidência de sensibilização para a necessidade de adoção de comportamentos de autoproteção escolar, verão seguro, campo seguro, uma campanha de proteção do abutre preto, uma operação de combate ao comércio ilegal de animais exóticos, uma operação com incidência de sensibilização para a problemática dos desaparecimentos, prevenção e fiscalização no interior dos comboios e uma operação de combate à criminalidade. Por hoje é tudo da Sala de Situação do Comando Territorial de Évora e restante efetivo desta unidade. Desejo a todos vós um ótimo dia.
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0: Informação que nos chega sempre da Sala de Situação do Comando Territorial de Évora da Guarda Nacional Republicana. E já a seguir vamos ter Psicologicamente Falando.
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0: É verdade, e hoje é dia de Psicologicamente Falando na Voz de Reguengos, com a doutora Rui Paixão, mas não só, também com a doutora Mafalda de Deus, e hoje vamos conversar sobre proteção excessiva, a diferença entre preparar e sufocar. Ora, bom dia aos dois, bem-vindos.
7: Bom dia.
8: Olá, muito bom dia.
0: E hoje vamos mesmo falar sobre este tema, não é?
8: É, direcionado para as crianças.
0: Exatamente.
8: A diferença entre preparar e sufocar enquanto pais. E nas nossas funções de educação aos nossos filhos. E quando pensamos em pais, uma das primeiras palavras que nos surgem é sempre a questão da proteção, não é? Qual é que é a principal função dos pais? É proteger os filhos. Mas depois existe aqui uma fronteira, uma linha muito ténue entre o proteger e o proteger excessivamente, o que pode levar depois a estas questões do... Já estamos a sufocar e não estamos a permitir que haja uma evolução natural e mais sólida e mais eficiente. Portanto, proteger os filhos é uma das funções mais naturais da parentalidade, não só nos seres humanos, como em muitos outros seres vivos. Como nós sabemos, a partir do momento em que existe uma cria, um bebé, um recém-nascido, os pais, por norma, terão, porque existem sempre aquelas exceções que nós sabemos e que vimos muito nas notícias, mas por norma nós temos o papel de proteger, para evitar que se magoem, para evitar que sofram, para evitar que falhem, para evitar que sejam prejudicados. Aqui a questão é, será que quando os protegemos de tudo, estamos realmente a ajudar? E é sobre isso que vamos aqui hoje, neste bocadinho, durante esta meia hora, abordar aqui alguns aspectos, de perceber exatamente qual é que é a diferença entre preparar uma criança para a vida e depois, se nos apercebermos, estamos a começar a sufocá-la.
7: Exato, e quando falamos de preparação falamos também de autonomia, e na psicologia da educação esta autonomia é uma dimensão muito importante do desenvolvimento. Sabemos sim que uma criança não nasce autónoma, esta autonomia vai sendo construída sempre progressivamente. Através de quê? De pequenas oportunidades que elas têm para escolher, experimentar, para resolver problemas, assumir responsabilidades e também para cometer certos erros. E é aqui que surge um conceito que é a hiperparentalidade, que podemos associar a formas de parentalidade excessivamente centradas na proteção, no controle e na intervenção constante na vida dos filhos. E aqui não falamos só de pais que simplesmente se preocupam muito, porque sabemos que a preocupação e o cuidado fazem parte da parentalidade normalmente. Falamos sim de situações em que esta preocupação pode levar o adulto a antecipar constantemente os problemas, a eliminar obstáculos e a resolver sempre tudo pelos filhos e aquilo, por vezes, aquilo que eles já poderiam começar a resolver sozinhos. Por exemplo, imaginemos que uma criança tem um trabalho para apresentar na escola e que se esqueceu de preparar uma das partes desse trabalho. Um pai ou uma mãe, o que é que pode logo pensar? Ah, ele vai sair prejudicado, vai ter uma má nota, vai ficar triste ou envergonhado com isso, e o melhor é eu ir para lá ou ajudá-lo a fazer tudo aquilo que falta. Mas também pode acontecer aqui, digamos que o oposto, que é o adulto pode pensar... Pode pensar em conjunto com a criança ou jovem, que é, percebo que estás preocupado, o que é que achas que podemos fazer em conjunto para resolver esta situação, ou no que é que eu te posso ajudar?
8: Sim, eu desculpa interromper, queria só dar aqui uma achega de situações que acontecem, que nós sabemos que acontecem e que os professores sabem que acontecem. Aqui vou direcionar um bocadinho para as questões do ensino, porque a Mafalda abordou aqui as más notas e a preparação de trabalhos, e nós sabemos que os pais têm muita tendência de ajudar os filhos a fazer os trabalhos de casa. e conheço, e certeza que todos, quem nos está a ouvir também sabe disso, que há pais que quando os filhos têm trabalhos de casa ficam sentados ao lado e ficam ali com eles a fazer os trabalhos de casa, e às vezes são os próprios pais que fazem os trabalhos de casa. E há professores que dizem, que notam, que até às vezes até a letra nem é do aluno, é a letra do pai ou da mãe. Qual é que é a função do trabalho de casa aqui? É os pais aprenderem a matéria da escola, ou é as crianças ou os jovens perceberem onde é que têm dificuldade para depois colocarem essas questões na escola? E os pais, na melhor das intenções, e de acordo com aquilo que a Mafalda estava a dizer, que da hiperproteção, não é? A tal hiperparentalidade, para ele não ficar envergonhado e para não chegar à escola, uhum, e o professor pensar que ele que não aprendeu a matéria ou que tem mais dificuldade que os outros, acaba por lhe fazer o trabalho de casa, a pensar que está a ajudar. Realmente, a criança chega à escola e tem o trabalho de casa feito e vai com um ego bem reforçado, porque conseguiu levar aquilo feito e alguns se calhar não levaram. Mas será que ele está em vantagem em relação aos outros? Para já não vai perceber que o que é a frustração, que isso já vamos falar ali mais à frente, que é nós percebemos que não conseguimos fazer determinada coisa e temos que aprender a lidar com isso, não é? Ter sempre ali alguém. Os pais devem estar ali para aquilo que é necessário, mas não devem substituir, nem devem fazer as coisas por eles. Eu disse os trabalhos de casa, mas também há aqueles trabalhos mais elaborados, que também muitas vezes são os pais que fazem, trabalhos de pesquisa, ou mesmo trabalhos de manuais, de terem que construir ou fazer coisas, porque os filhos às vezes não têm muito jeito para com construir coisas e fazer coisas com as mãos, e dá ao pai ou à mãe que tem mais jeito e fazem pelos filhos. Mas porquê? Qual é que é a vantagem disto? Ou o que é que estes pais estão a ensinar aos filhos? É, se tu não conseguires, vai haver sempre alguém que faça por ti, não é? Se nós formos pensar um bocadinho, exato, sobre o que é que estamos a transmitir aos nossos filhos, é, ok, ele leva aquilo feito, até está tudo bonito, mas o que é que ele percebeu desta experiência? Que nem precisa de se esforçar, há de haver alguém que faz por ele, não é? E também temos o exemplo do estudar. Também conheço muitos pais que, na sua boa intenção, na melhor das intenções, que quando há testes ficam ali sentados ao lado dos filhos e vamos lá aqui ver a matéria toda, e fazem perguntas e leem aquilo em voz alta, e o que é que isto está a fazer? Está a prejudicar a tal autonomia, que também vamos falar um bocadinho mais à frente. Ou seja, esta proteção excessiva, que quase que está a sufocar, que é hoje o nosso tema, não está a preparar. Está a facilitar, está a mostrar que as coisas são fáceis, que se não consegue, há de haver alguém que resolva. E isso depois pode trazer consequências. Imaginem um adulto que fica à espera que alguém faça por ele quando não consegue.
7: Exato,
8: é?
7: A nível do futuro.
8: São estes pequenos pormenores que às vezes os pais fazem com a melhor das intenções, que acham que está a ajudar e a preparar para o futuro, e se calhar não irá ter consequências muito positivas.
7: É isso, sim. Acho que às vezes os pais nem pensam nisso, e óbvio que estão a agir com as melhores intenções, mas depois também pensamos no outro lado, que é que aprendizagem é que uma criança ou um jovem está a retirar daqui. Ou seja, é quase como se tivesse ficado resolvido naquele momento, mas a nível do impacto que pode ter no futuro pode ser muito, muito diferente. E pegando aqui tanto no exemplo como eu dei, como nos que o Rui deu, a diferença pode parecer mesmo pequenino, ou seja, um adulto dizer eu faço por ti, ou vamos ver como é que podemos resolver em conjunto, isto, a diferença para quem nos está a ouvir pode parecer mínima, mas a verdade é que do ponto de vista do desenvolvimento é significativa. Lá está, no primeiro caso o adulto é que resolve totalmente o problema, e no segundo o adulto faz por acompanhar a criança na procura de uma solução. E lá está, educar para a autonomia passa muito mais por esta segunda atitude do que pela primeira. A autonomia aqui não significa que teremos que deixar os nossos filhos sozinhos e muito menos resolver a tua vida e, claro, e afastamos-nos. Claro que não é nada disto, muito pelo contrário. Educar para a autonomia é aqui significa que os pais podem ser sempre uma base segura, enquanto que a criança vai aprendendo a caminhar sozinha. Outro exemplo aqui seria, por exemplo, aprender a andar de bicicleta. No início, quando uma criança está a aprender a andar de bicicleta, os pais estão atrás, seguram na bicicleta, podem correr ao lado, vão ali ajudando a equilibrar e explicam como é que funcionam os travões, como é que todo o processo funciona. Mas chega a uma altura em que vão largando assim aos poucos e a criança já vai andando um bocadinho, depois mais um bocadinho e outro. E a verdade aqui é que, por exemplo, se o pai ou a mãe tiver o receio e nunca largar, aquela criança nunca vai descobrir se consegue ou não andar sozinha, não é?
8: Sim, este exemplo que a Mafalda acabou de dar do aprender a andar de bicicleta é excelente. Pode ser aqui aplicado em muitos exemplos. Se nós nunca largarmos, eles nunca vão aprender a andar sozinhos. Se nós nunca tirarmos aquelas rodinhas laterais que ajudam a manter o equilíbrio, nunca vão conseguir aprender a equilibrar-se sozinhos. E este exemplo da bicicleta é transversal a todos os outros exemplos, a todas as outras experiências que podemos falar aqui deste tipo de parentalidade que é demasiado excessivo. Eu lembro-me, e penso que a Mafalda também estava nessa atividade que fizemos na escola, de haver muitos meninos que nos disseram que não sabiam andar de bicicleta. Alunos de 5º, 6º ano. Fizemos uma atividade assim, em várias turmas, e percebemos que há muitas, muitas crianças e jovens que não sabem andar de bicicleta. No meu tempo,
7: verdade.
8: Que já sou.
0: E no meu também.
8: No nosso tempo, andar de bicicleta, toda a gente sabia andar de bicicleta, não é? Era quase como aprender a andar a pé, temos que saber andar de bicicleta também. E hoje em dia há crianças e jovens que não sabem andar de bicicleta. E isto traduz aqui um bocadinho.
0: Ou porque tipo, também estão a trocar as bicicletas por outros dispositivos.
8: Aí é também ia lá chegar. Porque realmente, hoje em dia, o cotidiano das crianças, nós íamos brincar para a rua. Ia brincar para a rua implicava correr, saltar e andar de bicicleta. E hoje em dia, brincar na rua já praticamente não existe e é muito raro. E por acaso, quando vês crianças a brincar na rua, no outro dia passei ali numa rua, já assim um final da tarde, que já estava um bocadinho mais fresco, porque tem estado muito calor, e vi crianças a brincar na rua e lembrei-me como é que era há uns anos atrás, no meu tempo parece que já sou um velho, há uns anos atrás, nós estávamos sempre a brincar na rua. E hoje em dia os pais não deixam, porque se lá está é perigoso, mas eles próprios também não têm muito essa vontade de sair de casa, porque têm tecnologias que nos vieram retirar aqui muitas coisas que são importantes para o nosso desenvolvimento, e lá está, para esta autonomia, o poder ir para a rua, brincar sozinho com outras crianças, faz um desenvolvimento completamente diferente do estar fechado no quarto no telemóvel. Não tem nada a ver.
0: E muitas vezes com outras crianças também, mas online.
8: Online, sim. Mas este brincar, ou isto já não é brincar, isto estar em contacto com outros colegas online, não é a mesma coisa do que estar na rua,
0: não é?
8: E em contacto com a realidade, e passa um carro, ter o cuidado de nos desviarmos. E isto aqui agora levávamos outra questão, mas que já vamos falar mais à frente, para não estar aqui já a passar à frente daquilo que a Mafalda tem ali previsto dizer. Mas só reforçar aqui que a questão do andar de bicicleta, os pais têm muita dificuldade em largar e o deixar ir,
0: em
8: libertar. Porquê? Tem medo que caia, e depois cai, faz uma ferida e depois pode ficar traumatizado e depois nunca mais quer andar de bicicleta. Aqui estou a falar da bicicleta, mas pode ser outra coisa qualquer. Eu vou largar, ele vai, e depois pode acontecer alguma coisa de muito mal, e depois eu vou-me sentir culpabilizado para o resto da vida se alguma coisa correr muito mal. Então tem esta dificuldade de largar, do deixar ir.
0: Portanto, é preferível deixar acontecer.
8: Tem que se deixar acontecer,
7: sim, sim.
8: Tem que se aprender a ter mais, porque se não tivermos mais experiências, não conseguimos dar valor às boas
7: e
8: não sabemos lidar com elas. Eu acho que se não nos acontecerem coisas más, nós não sabemos dar valor às boas. E tem que acontecer, temos que largar.
7: Exato, e na educação acontece exatamente o mesmo. Às vezes precisamos de falhar e de saber falhar para depois sabermos lidar com isso a nível do futuro. Uma das formas também de promover a autonomia é através da atribuição de responsabilidades adequadas a cada idade, a cada faixa etária. Por exemplo, uma criança pequena pode ter pequenas tarefas como arrumar os brinquedos que desarrumou, colocar roupa suja no cesto, ou até escolher ter a oportunidade de escolher entre duas peças de roupa. Uma criança um bocadinho mais velha pode começar a fazer a sua cama ou ajudar em pequenas tarefas como pôr a mesa. E na adolescência, que as responsabilidades já são um bocadinho mais diferentes, ou seja, um bocadinho maiores, pode ajudar nas tarefas domésticas, organizar os seus horários de estudo e hábitos de estudo, gerir uma pequena quantia de dinheiro, quando falamos de mesadas ou semanadas, ou até começar a planear certas atividades que pode fazer em família. E lá está, isto podem parecer atividades muito, muito simples no nosso dia-a-dia, mas estas pequenas tarefas acabam por transmitir uma ideia muito importante às crianças e aos jovens, que é a ideia de que são capazes de fazer aquilo e que o adulto confia nele para fazer essa tarefa. E aqui vem aliado o quê? O sentimento de competência, e este sentimento de competência acaba por ser fundamental para o desenvolvimento da autonomia.
8: E agora lembrei-me aqui de outro exemplo. Esta questão da autonomia, do deixar fazer e do confiar, nós sabemos que a maior parte das crianças não vão sozinhos para a escola, nem vão a pé para a escola. E vê-se pela quantidade de carros que existem em fila em frente às nossas escolas, porque a maior parte vai deixá-los ao mesmo ao portão e fica à espera para ver se ele entrou para a escola.
7: Não.
8: Tal é a ansiedade e tal não é este não confiar, que era aquilo que a Mafalda estava a dizer. Eu confio em ti para tu fazeres isto, mesmo que nós tenhamos algum receio, mas temos que permitir isso,
7: ter essa responsabilidade.
8: E depois nós vemos situações para ir para a escola, a maior parte vai deixá-lo ao portão da escola, mas depois quando há as festas, que passámos agora por um período longo de festas, tivemos as festas de Santo António, as Porrei, nós vemos as crianças e os jovens sozinhos. Já podem ir sozinhos, já podem voltar para casa sozinhos, e há aqui qualquer coisa que não, bate certo, não é? Então, para ir para a escola não podem ir sozinhos, mas é porque não confiam que eles vão para a escola, vão-se baldar às aulas.
0: Eu ia perguntar isso mesmo, se é uma questão de preocupação ou de desconfiança, não é?
8: Ou existem mais riscos no caminho de casa à escola.
0: Sim.
8: E que não há nas festas, ou ir para a festa, ou é o receio de que cheguem atrasados à escola. Mas chegarem atrasados faz parte do crescimento.
7: Também.
8: Eu, quando era miúdo, se chegasse atrasado, rolava um raspanete, não é? E tinha que aprender a lidar com essa situação. Aqui, mais uma vez, talvez tenha a ver com essa super proteção para evitar que eles passem por uma humilhação de chegarem atrasados à sala de aula e sejam confrontados com essa situação perante os colegas. Os pais vão deixá-lo ao portão da escola e têm que ter a certeza que ele entrou. Depois temos aqui esta dificuldade em confiar, não é? Parece que se desconfia que eles são capazes de resolver estas questões.
7: Sim, e aqui ainda neste sentido estamos aqui também a falar um bocadinho de permitir que tenham essa responsabilidade. Outra dimensão também aqui aliada à proteção e à responsabilidade é a tomada de decisão. Muitas vezes, e até como já referimos, com a melhor das intenções sempre, os adultos acabam por decidir tudo pelas crianças. Por exemplo, veste isto, faz assim, escolhe este, não vais por aí, vai por aqui, fala com este professor sobre isto, eu trato desse assunto. E é evidente que existem decisões que pertencem aos adultos, não são as crianças que vão decidir tudo. E sabemos que uma criança precisa também de limites e de orientação, como é óbvio, mas dentro destes limites também é preciso que hajam oportunidades para a própria criança e até os jovens conseguirem escolher. Por exemplo, quando falamos de crianças mais pequeninas, em vez de um adulto escolher a roupa da criança, pode perguntar, pode dar opções: hoje preferes esta camisola ou esta? numa idade mais avançada podem dar escolher decisões como ou questionar como é que estás a pensar a organizar o teu estudo esta semana, ou seja, sem um controle excessivo, perceber como é que eles estão a tomar as decisões. E na adolescência, por exemplo, falar de opções para o futuro, quais é que são as opções que estás a considerar para o teu futuro naquela fase em que é preciso fazer algumas escolhas. E a diferença aqui, a grande diferença está entre passar progressivamente de decidir pela criança ou pelo jovem para ajudá-la a aprender a decidir, lá está o que dizia há pouco.
8: Sim, só pegar aqui neste exemplo de que a Mafalda referiu do preparar aquilo que é necessário para o dia seguinte. Que facilita também aqui esta questão do aprender a decidir, que é e da tomada de decisão na noite, devem preparar a mochila, ser eles a preparar a mochila, ter essa responsabilidade e aprenderem também a decidir qual é a roupa que querem vestir no dia seguinte para nascer. O pai ou a mãe, normalmente é a mãe que escolhe a roupa que eles vão vestir no dia seguinte, mas eles próprios na noite anterior para nascer, isto para evitar o stress da manhã, porque é sempre tudo a correr, e para irem com tempo para a escola sozinhos, na noite anterior terem já a mochila pronta, a roupa que andam vestir na manhã, para promover esta autonomia, para terem esta responsabilidade e para terem também esta capacidade de decidir.
7: Sim, e lá está, isto podem parecer pequenos exemplos, mas são coisas que são importantes para a vida adulta. Sabemos que há alunos, por exemplo, do secundário, que é das faixas etárias mais velhinhas, que se calhar ainda não preparam a mochila sozinhos, ou ainda temos pais que estão sempre a ver se falta alguma coisa, se tem isto, se tem aquilo. Às vezes é importante, se calhar, que falte. E entrando aqui também noutra questão fundamental, quando falamos de proteção excessiva, que é o erro. E o Rui já tinha iniciado esta questão. Enquanto adultos, sabemos que existe uma certa dificuldade, e enquanto adultos e enquanto pais, em ver os filhos a falhar. Óbvio que ninguém gosta de ver os filhos a falhar. E se uma criança, por exemplo, se esquece de um livro em casa, o impulso dos pais é o quê? Pegar no livro e ir logo de carro ou correr para a escola ou levar o livro para que aquela criança não tenha falta ou não fique prejudicado com isso. Aqui a questão é, será que naquele momento estamos a protegê-la ou estamos a retirar-lhe uma oportunidade de aprendizagem? E no momento é difícil pensar assim, mas talvez aquela criança precise de passar pelo processo em que tem de explicar ao professor que se esqueceu do livro, e óbvio que se calhar depois de explicar isto ao professor, a criança também vai ficar frustrada, mas talvez perceba também numa próxima, quando tiver, por exemplo, a arrumar a mala, vai-se lembrar sempre de verificar se a mochila tem lá o livro ou não.
0: Portanto, no fundo, vai aprender o que é responsabilidade, não é?
7: Exatamente, exatamente.
8: Era aquilo que eu estava a dizer há pouco, que é importante errar para aprender.
0: Claro.
7: Exato, e lá está, e é uma experiência, é um exemplo pequenino, não é? Uma coisa banal, mas ensina algo que dificilmente se aprende quando temos adultos constantemente a resolver. Ou seja, acho que é um bocadinho aquilo que o Rui dizia há bocado, que é, o que é que isto depois passa para a nível de aprendizagem? É que o quê? Na vida adulta vamos achar sempre que vai sempre aparecer alguém que vai resolver por nós. Estão sempre a resolver os nossos problemas, e se nunca nos permitimos errar, vai sempre haver alguém que resolve. E é também importante aqui deixar claro o quê? Que permitir muitas vezes que uma criança erre não significa deixá-la sofrer desnecessariamente ou fazer com que isto aconteça sempre. Não é repararmos que ela se esqueceu do livro e não a avisarmos propositadamente, mas significa que devemos permitir erros proporcionais à idade, óbvio que também dentro de um contexto seguro. E aqui o principal é ajudá-la sempre a retirar uma aprendizagem das suas experiências e vivências, ou seja, em vez também de nos concentrarmos na crítica, ou seja, a criança chega à casa e conta que se esqueceu do livro e que por causa disso teve uma falta de material. Muitas vezes, se calhar, o impulso dos pais é, como é que tu foste esquecer do livro? Ou seja, meio que acabam por criticar ali a situação, e às vezes podemos perguntar, então o que é que aconteceu, ou até depois como é que resolveste, ou o que é que podes fazer para a próxima para não esqueceres. Tentar aqui solucionar, ou seja, passar da crítica para uma resolução de problemas, e esta também é uma competência muito importante para necessário ao longo de toda a vida e na vida adulta. Por exemplo, um adulto ou um adolescente que nunca teve uma oportunidade de tomar uma decisão porque alguém tomou sempre por ele, não consegue lidar com pequenos fracassos ou resolver problemas quando é necessário, ou quando tiver que enfrentar diversas situações sem a presença dos pais. Vai ter muito mais dificuldade em enfrentá-las do que se tivesse sido preparado progressivamente para esse efeito, não é? Por exemplo, vou dar aqui um pequeno exemplo, só um jovem que vai para a universidade e que vai morar sozinho, sabemos que acontece muito, e que até esse momento os pais é que organizavam tudo, era aquilo que eu dizia há bocado no secundário, os pais é que ainda preparam quase a mochila, quando falamos de tudo é, lembravam de ligar o despertador, lembravam dos horários, a nível das refeições, também tratavam de tudo, de trabalhos, documentos que era importante levar para a escola e que não se podiam esquecer. Quando este jovem passa a viver sozinho, óbvio que tem que aprender a desenrascar-se, não é? Mas vai ter que fazer tudo isto sem ter desenvolvido estas competências progressivamente e da forma que era esperado, não é? E também acho que é importante compreendermos aqui que nós não estamos a querer dizer que o problema está nos pais em ajudar, e isto é um processo completamente normal. O problema pode estar em ajudarem sempre, mesmo quando já não é preciso.
8: Eu estava aqui a ouvir a Mafalda e estava-me a lembrar de vários exemplos que tenho, passei por essa experiência e conheço vários jovens nessa situação da questão de irem para a universidade. Há uma grande percentagem de miúdos que vão para a universidade e acabam por desistir. E esta desistência, eu acho que muitas vezes tem a ver com esta... estavam habituados a um certo registo e de repente ficaram sem rede. E quando ficam sem rede, não sabem lidar com a frustração e com as situações sem ter a tal rede de suporte e acabam por desistir. E também me lembro de muitos, ou de alguns, ainda do meu tempo de estudante, lembro-me de ter colegas que eram excelentes alunos porque tinham sempre ali um dos pais a empurrar e a fomentar ali o ensino. E eu lembro-me de situações de... Eu, por exemplo, já tinha terminado a minha licenciatura e tinha colegas que ainda estavam no primeiro ano. Não desistiram, mas aquilo estava difícil de passar ali o primeiro obstáculo. Isto são exemplos de que quando a proteção é excessiva, depois também prejudica o eles serem autónomos e conseguirem resolver as situações sozinhos.
7: Exato. Aqui uma última dimensão importante são as emoções. Ou seja, educar para a autonomia também não significa ignorar tudo o que a criança sente lá, tá? Não significa deixá-la a viver sozinho, muito pelo contrário. Uma criança que está frustrada porque não consegue fazer um trabalho, é muito melhor para ela ouvir: eu percebo que estás a sentir-te assim, é difícil quando tentamos fazer uma coisa e não conseguimos. Isto é o que é validar a emoção daquela criança. Não significa necessariamente que vamos resolver o problema por ela, ou seja, não é, não consegues fazer o trabalho, dá cá que eu faço e assim fica já feito e não falhas. Quando estamos a ajudá-la a procurar uma solução, estamos a fazer duas coisas ao mesmo tempo, que é reconhecer aquilo que ela sente, ou seja, a validar as suas emoções, e também a acreditar na sua capacidade para encontrar uma solução. E esta distinção aqui é também é importante, sim, para conseguirmos educar crianças mais autónomas. Precisamos muitas vezes também de aprender a lidar com a nossa própria ansiedade enquanto adultos, porque muitas vezes é difícil estar a ver uma criança, por exemplo, quando estão a aprender a ler. Sabemos que é difícil para os adultos, como é que não conseguem ler aquela palavra e estão ali engasgados com aquilo? E também é difícil ver um filho frustrado, a falhar, a cometer um erro. E óbvio que muitas vezes o primeiro impulso é intervir na situação. Mas lá está, é também importante dizer que nem todo este desconforto precisa de ser logo imediato. Faz parte do processo. A grande questão aqui talvez não seja saber se devemos proteger ou não os nossos filhos. É claro que devemos proteger neste sentido.
8: Estava aqui a tentar encaixar o exemplo da situação deste lidar com a frustração, e era aquilo que eu já tinha dito há pouco, que é quando não conseguem lidar com as emoções, desistem muito mais facilmente. E outra questão é que tem aqui o efeito contrário, que a gente também já tinha falado há pouco, que é quando não conseguem resolver, e se alguém resolveu por eles, ficam com a autoestima muito alta, mas é desfasada da realidade. Eles levam os trabalhos feitos, têm os bons resultados, ficam ali todos, são aquilo que às vezes chamam os pequenos reis, não é? Porque são bons em tudo, mas na verdade não são eles que são bons em tudo. Houve alguém que fez por eles. E depois, quando não têm, é aquilo que eu já tinha dito e que temos estado aqui a referir, que é quando não têm essa rede de apoio, depois...
7: confrontam-se com isso. No fundo aqui, uma última ideia, educar para a autonomia é aceitar que não podemos proteger os filhos de todas as dificuldades da vida. Podemos, sim, dar-lhes ferramentas para enfrentar essas dificuldades, e talvez isto seja uma das tarefas mais difíceis da parentalidade, que é perceber quando é que se deve segurar e quando é que se deve ir largando aos poucos e deixar ir.
8: Sim, só mesmo reforçar aqui que aquilo que a Mafalda acabou de dizer, e o mais importante é descobrir, deixá-los eles próprios descobrirem progressivamente aquilo que são capazes, porque às vezes chegam a um ponto que nem eles próprios sabem do que é que são capazes, porque nunca tiveram oportunidade de tentar por eles próprios, sem ter sempre alguém ali por trás. Isto não, a Mafalda disse isto várias vezes, não é deixá-los ir sozinhos e sem qualquer suporte, é estarmos lá, mas não sufocar. Lá
7: ser
8: está.
7: Uma base
8: é não ter
7: sempre.
8: Aquela imagem do pássaro na gaiola, sempre ali protegido. Temos que abrir a porta e deixar ir voando de vez em quando, porque há de chegar uma altura que eles voam sozinhos e nós já não vamos atrás deles.
7: Exato. Só aqui deixar a nossa última frase. A operação Educar para o Futuro em Reguinhos de Monsaraz foi apoiada pelo Programa Regional do Alentejo 2021-2027, pelo Portugal 2030 e pela União Europeia. 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
0: Muito bem, e é assim que terminamos o Psicologicamente Falando de hoje. Tenho a certeza que os pais tiveram todos eles com muita atenção ao programa de hoje, ainda para mais um tema pertinente, digamos assim.
8: E são portanto... todos.
0: São todos, no fundo são todos, sim. Mas eu acho que este tema de hoje leva certamente os pais a refletirem, ainda para mais no início deste ano letivo, não é?
7: Esperemos que sim.
8: Sim, nós escolhemos os temas ali
0: mesmo
8: por menor, a pensar, agora estamos no início do ano letivo, isto se calhar é um tema
7: importante.
8: Que é importante os pais começarem já a refletir sobre isto.
0: Muito bem, então resta-me agradecer a vossa vinda ao estúdio uma vez mais. Marcamos encontro para breve, não é?
7: Sim.
0: Com mais um tema certamente pertinente.
8: Claro.
0: Vou desejar-vos a continuação de um bom trabalho e um bom dia.
8: Obrigado,
7: igualmente.
8: Igualmente.
7: Bom dia.
0: Muito obrigado, bom dia. Doutora Mafalda Deus, doutor Rui Baixão, no Psicologicamente Falando de hoje. Assim encerramos este espaço, que pode voltar a ouvir no sábado, aqui na Voz de Reguinhos.
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0: Ora bem, vamos, antes do sinal horário das 11 da manhã, passar aqui os parabéns a um aniversariante. António Godinho está hoje de parabéns, a completar 66 anos. É, portanto, o marido da nossa ouvinte Marília, a quem queremos desejar um dia muito feliz. E, portanto, são estes parabéns que encerram esta hora de emissão. Daqui a pouco, há discos pedidos.

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9: Estamos na luta, sou Freda. Vamos mesmo a passar aqui por cima da linha do comboio. Cuidado.
10: Está difícil, João.

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2: 6 minutos depois das 11, uma vez mais, bom dia.
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2: Bem-vindos à edição da manhã dos Discos Pedidos, que agora começa, fica no ar até ao meio-dia, sempre com o apoio também do Instituto Ótico de Reguengos.
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2: Instituto Ótico de Reguengos, o seu ótico de família, é a frase que terá que dizer para fazer a sua participação nesta emissão de Discos Pedidos através do 266-502-766. Quem já ligou foi o nosso ouvinte Feliciano. Muito bom dia.
6: Oh, Sr. João, muito bom dia.
2: Está a ser um bom dia ou nem por isso, Feliciano?
6: Oh, Sr. João, a 100%.
2: A 100%, muito bem, ainda bem que sim.
6: Mesmo calminho demais, Sr. João.
2: Calminho demais.
6: Exatamente.
2: Pronto. Antes assim, não é?
6: Antes assim. Para pior?
2: Antes assim, exatamente. Então, vamos à frase?
6: Ora, Instituto Ótico de Família.
2: Quem vamos ouvir hoje?
6: Ora, Paulo Brandas.
2: E tenho uma mensagem para ti, não é?
6: É, exatamente, exatamente. Estávamos aqui, uma branca sem querer.
2: Acontece. E dedicamos, não é?
6: Oi, Sr. João, a dedicatória, como hoje é fim de semana, vai para todos os ouvintes, nossos participantes e não participantes, e vai para o nosso locutor da rádio, e com um bom fim de semana, Sr. João.
2: Muito obrigado, agradeço da minha parte, Feliciano, espero que possa também passar um ótimo fim de semana.
6: Ou, Sr. João, é como você sabe, é mini saia, mas vai, se calhar vai ser bom.
2: Pronto, pelo menos isso.
6: Pelo menos isso, Sr. João.
2: Exatamente.
6: Até segunda e um abraço, Sr. João.
2: Até segunda-feira, um abraço para si também, Feliciano. Obrigado.
6: Obrigado.
2: Bom dia.
6: Obrigado.
2: Vamos então ouvir a voz de Paulo Varandas com Tenho uma mensagem para ti.

0: Os sons de Paulo Varandas e tenho uma mensagem para ti. Vamos avançando com mais uma chamada. Agora ficamos em Reguengos com a Marília. Muito bom dia.
1: Bom dia, João Ferreira, e bom dia a todos os ouvintes.
0: Tudo bem consigo, Marília?
1: Tudo, João. Hoje é um dia para
0: especial.
1: Esquecer.
0: É, para esquecer, não?
1: Sim, para esquecer. Isto é a comemorarmos.
0: Ah, pois, exatamente, pois, estou a perceber, digamos, eu é que estava a interpretar mal.
1: Não, João, não é para esquecer de momento.
0: Exatamente, é um dia...
1: Não quero ficar mais um tempo.
0: Temos aniversário aí em casa, não é verdade?
1: Sim, sim.
0: Pois é. Bom, mas antes disso, vamos só saber qual é a frase de participação.
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0: E hoje quem é que escolheu para ouvir?
1: Oi, João, se você quer que eu diga, eu esqueci-me do nome.
0: Não há problema, eu dou uma ajudinha. Portanto, Michel Costa.
1: Michel Costa, e só existe o meu amor.
0: Só existe o nosso amor?
1: O nosso amor, sim, mas eu conto o meu.
0: Pronto. Então e a dedicatória, para quem vai?
1: Olha, a dedicatória hoje vai ser para o meu marido, que completa mais um aniversário. Seja muito feliz na minha companhia, dos três netinhos que são nossos amorzinhos, dos meus dois filhinhos e toda a minha família, e que nós tenhamos saúde, que é o principal, João.
0: Muito bem, sem dúvida. Sim, senhora, e hoje é só, não é?
1: Hoje é só para ele.
0: Muito bem. Pronto, então uma vez mais os nossos parabéns também e votos que possam passar bem o dia.
1: Obrigada, João. Logo vamos jantar à luz da vela.
0: Fazem bem. E por que não?
1: E por que não, João?
0: Então, acho que sim.
1: Olha, no meio tempo ainda nem havia luz.
0: Pronto, mas olha, finja que faltou a luz logo à noite.
1: É isso. Mas está a ver se ela falta.
0: Pode ser que sim. Pronto, então um beijinho para o fim de semana.
1: João. Obrigada. Olha, é um fim de semana prolongado porque temos um grande casamento e é o que eu digo, é preciso é a saúde.
0: Ora, aí
1: é
0: está.
1: O principal.
0: Nem mais. Muito bem. Então,
1: um beijinho, João, e leve três beijinhos para a sua casa e um beijinho à sua mãe, lá por ela não me convidar para o casamento.
0: Ah, pois, é verdade, também falou nisso ontem, não é?
1: Sim, sim. Meu, não pode levar toda a gente, senão esgotam, não é?
0: Isso já dependia da Conceição, não é? Um beijinho, Marília.
1: Brincadeira, um beijinho, João.
0: Obrigado, bom dia. Vamos então ouvir Michel Costa e Só Existe o Nosso Amor.

0: Só existe o nosso amor, a voz de Michel Costa. Quando vão passando 20 minutos das 11 horas, estamos em plena hora de discos pedidos e agora vamos até a Aldeias Montoito conversar com o Francisco. Bom dia.
1: Olá, sou João Ferreira, bom dia.
0: Como é que está? Tudo bem?
1: Está bomzinho, tudo bem.
0: Sim, senhor. Ora, como sempre, vamos à frase, não é?
1: Instituto Ótico de Arguenhos, o seu ótico de família.
0: E quem vamos ouvir?
1: Mais um tema do meu chuchuzinho Rosa Maria Sequeira, neste excelente tema, de dia 2 de uma pranchada.
0: Vamos, portanto, dedicar, não é?
1: Vamos ficar ao amigo José Manuel Paga, de Aldeias Montoito, para o amigo Calma, de Aldeias Montoito, para o Zé Rainho, de Montoito, para o Joaquimzinho Borrical, das Aldeias de Montoito, para o amigo Zezinho da Horta, as melhoras para ele, e para a Conceição Aires e seu marido António Aires, para o amigo Francisco Cabral, para o Carapinteiro das Aldeias de Montoito, Manuel Guerreiro, e para Alexandre Ordone e para as suas colegas maravilhosas, para o amigo Zé Patinho e para a sua esposa Gertrudes, para o amigo Sérgio Mónica e para a prima Juscelina, para o amigo João Rosa de Aldeias de Montoito e sua esposa Carla Canelas, para o Guta Morgada e para a menina Paulinha Caeiro, e para Maria José de Arguenhos e seu gatinho Gabriel. Está tudo.
0: Muito bem, está dedicado, Francisco. Um bom fim de semana.
1: Igualmente, Sr. Ferreira, até segunda, bom dia.
0: Até segunda, bom dia. 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A seguir vai tocar a Rosinha.
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0: A Rosinha, como sempre, a passar por cá nestas emissões de discos pedidos. E avançamos até Amieira, agora para conversarmos com a Flávia. Muito bom dia.
1: Bom dia.
0: Tudo bem por Amieira, Flávia?
1: Está tudo bem.
0: Muito bem, ainda bem que sim. Vamos à frase?
1: Instituto Ótico, da Organização Ótico Família.
0: E hoje temos aqui a canção habitual para ouvir das sextas-feiras, não é?
1: É verdade, que eu gosto muito. Alex e Ronaldo com a Sexta-feira Sua Linda.
0: Exatamente, muito bem. Então vamos dedicar esta música, não é?
1: Sim, dedicar aos meus pais, ao meu irmão, à Conceição Ares, à Marília, e os parabéns ao marido dela, muita saúde. E ao Sr. Feliciano, ao Sr. Agostinho, e para toda a gente que estiver na escuta, ao Becas, para toda a gente, é um bom fim de semana para todos, está tudo incluído.
0: Muito bem, fica então dedicado. Flávia, continuação então de um bom dia e um bom fim de semana.
1: Ok, obrigada.
0: Até segunda.
1: Bom dia.
0: Obrigado, bom dia. Vamos então ouvir a Alex e Ronaldo, sexta-feira, Sua Linda.

0: Sexta-feira, sua linda, dupla brasileira Alex e Ronaldo. São 11h29. Não se esqueça que hoje temos os Encantamodas connosco, depois das 15 horas, na hora dedicada aos nossos artistas. São os nossos convidados. Uma entrevista que não deve mesmo perder, depois dessa sua passagem pelo The Voice Gerações 2026. É uma conversa que tem mesmo que ouvir. É depois das 3 da tarde. E agora vamos conversar com o António Pires. Muito bom dia. Como é que está o António?
1: Bem.
0: Bem disposto, a trabalhar, não é? E fim de semana à porta? Pois é.
1: Agora tenho que trabalhar também, mas...
0: Pronto. Lá terá que ser, não é?
1: Tem que ser.
0: Hein? Tem que ser. Sim, senhor, então vamos à nossa frase. Ora, temos aqui uma canção para recordar do Kenny Loggins. Chama-se Meet Me Off Away, não é? Vamos dedicar.
1: Ficamos aqui para os colegas de trabalho, para todo o pessoal, ficar aqui para a Maria, para a minha irmã, para a Flávia, depois assim, depois aqui o Lia, para a Dona Conceição, para a Dona Manuela Marques, para a Dona Maria Targuém, para o Zé da Horta, para o Becas, para o Feliciano, para o Daniel Calvino, para o Francisco Guerreiro, para a Dona Nevita, para a Dona Rodarinho, para vocês em negado e para o resto dos nossos ouvintes aí com um bom dia e um excelente fim de semana para todos.
0: Sim, senhor. Então, sendo assim, também um ótimo fim de semana para o António, dentro daquilo que seja possível, obviamente. E até a segunda-feira.
1: Obrigado. E um bom fim de semana também para o Sr. João.
0: Muito obrigado. Bom dia. Obrigado. 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Depois, Kenny Loggins.
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1: Pois bem, e depois de termos escutado Kenny Loggins, vamos para mais uma chamada nesta edição da manhã. Relembrando também que depois do meio-dia temos o espaço de mensagens, caso queira enviar a sua, 961-734-481. Conversamos agora com o nosso ouvinte Toy. Muito bom dia.
2: Bom dia, Sr. Ferreira, todos os fiéis da RVR.
1: Bem disposto?
2: Uma maravilha, Sr. Ferreira.
1: Muito bem, hoje noutras funções, já sei, não é?
2: Tal e qual,
1: mas
2: tal
1: e qual. O Toy também gosta de fazer um pouquinho de tudo, não é?
2: Tal e qual, isso faz bem a gente saber alguma coisinha. Às vezes saber demais é também é muito complicado, Sr. Ferreira.
1: Pois, exatamente, depende do ponto de vista, não é?
2: Tal e qual, às vezes há coisas que a gente devia saber, mas pronto.
1: Pois, pois.
2: Olha, Sr. Ferreira, o cabeça de francês está na escuta.
1: Ah, muito bem. Eu acho que ele anda por aí.
2: Não sei, Sr. Ferreira.
1: Ele anda por aí.
2: Pois, ele ontem teve também a ser contactável lá por o amigo Zé de Guimarães, que eu também sei.
1: Exato. Eu não sei se ele nos vai escutando lá em cima.
2: É muito complicado, Ferreira, muito complicado.
1: Pois, porque não tem tempo para nos estar a ouvir através da internet, não é?
2: Tem que ter as máquinas mais modernizadas, não era com aquela que ele andava ontem.
1: Pois. Bom, mas de qualquer forma, vai um abraço para ele. Eu sei que esse abraço vai lá chegar. Vai lá chegar, de certeza, este abraço.
2: Ai, chega. Fico descansado, Ferreira.
1: Muito obrigado. Muito obrigado por ser o carteiro.
2: Até já aí uma pesquinha agora, Sr. Ferreira.
1: Pois é, acredito que sim.
2: Bom. Está bem, Sr. Ferreira. Ora, isto é tudo óptico de alguém, você é óptico de família.
1: Exatamente. Quem vamos ouvir?
2: Anselmo Ralfi, a única mulher aí.
1: Vamos recordar esse tema hoje, não é?
2: Tal e qual é.
1: Dedicamos?
2: Dedicamos a todo o auditório, à Além Fronteiras, vai para Mil Fontes, vai para vocês aí na rádio, com um excelente fim de semana para todos, as melhores para quem está menos bem de saúde. Sr. Ferreira, um abraço e até segunda-feira.
1: Muito bem, fica então dedicado. Toy, espero que possa também ter um ótimo fim de semana. Um abraço e até segunda.
2: Até segunda, vá, um abraço.
1: Obrigado, bom dia. O Anselmo Ralph, digo bem, é o próximo a tocar e traz-nos um dos seus grandes êxitos, aliás, uma canção que serviu de banda sonora a uma novela. É a única mulher que vai tocar.

0: A Única Mulher com Anselmo Ralph, a 17 minutos do meio-dia. Vamos agora até Vendinha para conversarmos com o nosso ouvinte, Rosarinho. Muito bom dia.
1: Bom dia, João.
0: Então, Rosarinho, tudo bem consigo?
1: Tudo bem, graças a Deus.
0: Já sei que não falávamos há uma semana, não é?
1: É verdade. Não, há uma semana não. Desde segunda-feira.
0: Ah, desde esta segunda que passou?
1: Sim, segunda-feira foi a Évora consegui.
0: Exato, exato. Pronto, olha, hoje é sexta. Ainda veio a tempo de nos desejar um bom fim de semana, não é?
1: Ainda, pois.
0: Olha, então vamos lá saber qual é a frase de participação.
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0: Hoje quem vamos ouvir?
1: Vamos ouvir a Teresa Tarouca, Passeio à Moraria.
0: Muito bem, vamos passar já a seguir. Vai dedicar?
1: Em primeiro lugar, lá já para o Toy, porque ele deixou uma porta aberta.
0: Sim.
1: Vai para o Zé da Horta, com votos de duas melhoras, para o Cristiano e para o Agostinho, para o António Pires, para o Cosme, para o Elias, para o Becas, Conceição Aires, Fátima Henriques, Flávia, Marília, um beijinho grande para a Marília e votos de feliz aniversário para o marido, que acho que é ele que faz anos hoje.
0: Sim, sim, é verdade.
1: Vai para o meu filhote, para o meu marido, vai para o meu Fontes, para a Manuela Cambaio e para quem gostar de ouvir. Então.
0: Muito bem, fica então dedicado. Rosarinho, espero que possa ter um bom fim de semana.
1: Obrigada, João, igualmente, para a sua família toda.
0: Muito obrigado e cá esperamos na próxima semana sem muita dificuldade.
1: É verdade.
0: Então até segunda-feira.
1: Até segunda-feira, um beijinho.
0: Um beijinho também, bom dia. Ora bem, ainda há tempo para uma última chamada, exatamente, nesta manhã.
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0: Teresa Tarouca, hoje aqui a ser recordada neste passeio à Moraria. Neste momento temos a linha disponível, portanto, se quiser pedir a sua música, faça-o através do 266-502-766. É este o número que dá acesso à sua preferência musical. Vai ser, portanto, a última chamada que iremos atender. Entretanto, ouvimos Ana Moura.
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0: O Dia de Folga com a Ana Moura e vamos para a última participação da manhã. Conversamos com a nossa ouvinte Fátima Henriques. Muito bom dia.
1: Bom dia, João.
0: Então, Fátima, tudo bem por casa?
1: Ah, estou para dar o almocinho.
0: Pois, são horas, não é?
1: Bastante horas, é verdade. Eu estou um bocadinho mais atrasada, mas olha.
0: Não, ainda vai a tempo.
1: Eu vou até para também para um mimê. Mas ainda um mimê não almoçamos.
0: Pois, então ainda é cedo também, ainda não é meio-dia.
1: Não, também ainda é cedo.
0: Pois, claro. Ora bem, então vamos à nossa frase.
1: Isto do Dr. Gengo, céu de família.
0: Hoje é a música do marido, como
1: o
0: a Fátima diz.
1: Escolheu, já tinha escolhido ontem, né? Fazer um...
0: Sim.
1: E pedes não pedes tu. 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
0: Pronto.
1: Ele é que escolheu.
0: E então vamos ouvir Alma Sol.
1: É, essa é que eu gosto.
0: Vamos dedicar?
1: Para o marido que escolheu, para todos os nossos participantes e ouvintes, com um bom fim de semana para toda a gente. E depois veio para a família e está tudo, fica assim.
0: Sim, senhor, muito bem, então fica dedicado. Fátima, espero que possa continuar a passar bem o dia e já agora um bom fim de semana.
1: Obrigado, igualmente para o Gê, para toda a sua família também.
0: Muito obrigado.
1: Para todos os nossos participantes e ouvintes também.
0: Muito obrigado, até a segunda.
1: Bom fim de semana para toda a gente.
0: Muito obrigado, bom dia.
1: Obrigado, bom dia.
0: Vamos ficar por aqui quanto à sua chamada. No topo de hora vamos ter informação regional num simultâneo ao Rádio Voz de Reguengos Rádio Castrense. Nesta hora, relembramos o apoio.
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0: Ficamos até perto do meio-dia com Alma Sul e a Destravadinha. Depois eu regresso para a Hora das Mensagens. Até já.

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0: Boa tarde. Um homem de 56 anos foi detido pela GNR por suspeita de tráfico de droga em Cuba. Um homem de 56 anos foi detido pela Guarda Nacional Republicana no dia 23 de setembro por suspeita de tráfico de estupefacientes na localidade de Cuba, no distrito de Beja. Segundo o Comando Territorial, a detenção foi efetuada por militares do Núcleo de Investigação Criminal do Destacamento Territorial de Beja, na sequência de informação policial recolhida. Durante a abordagem, uma viatura, as diligências realizadas pelas autoridades permitiram apreender 3,65 doses de cocaína, 114 doses de heroína e um telemóvel. A operação contou ainda com o apoio dos postos territoriais de Cuba e Vidigueira e de elementos da estrutura de investigação criminal do Comando Territorial de Beja. O homem foi constituído arguido e ficou sujeito a termo de identidade e residência. Os factos foram comunicados ao Tribunal Judicial de Cuba e a GNR salienta que o combate ao tráfico de estupefacientes constitui uma das áreas prioritárias da sua atividade e de prevenção e investigação criminal. O incêndio em Odemira entrou em fase de resolução após uma noite de combate. O incêndio que deflagrou na tarde de quinta-feira na freguesia de Saboia, em Odemira, foi considerado dominado às 7h45 desta sexta-feira. Encontrando-se em fase de resolução, as chamas atingiram uma área de mato e sobreiros na zona de Nave Redonda, tendo mobilizado centenas de operacionais durante a noite. Apesar da evolução favorável da ocorrência, as autoridades mantêm-se com algumas preocupações e continuam a acompanhar a situação no terreno. De acordo com o Comando Subregional de Emergência e Proteção Civil do Alentejo Litoral, pelas 9h15 da manhã estavam envolvidos nas operações 473 operacionais, apoiados por 164 veículos e 2 meios aéreos. Entre um destes encontrava-se o helicóptero Kamov de combate a incêndios e também um avião de coordenação. Um alerta para este fogo foi dado às 16h51 de quinta-feira, dando início a uma operação que se prolongou durante toda a noite. A ocorrência ficou também marcada pelo acidente de um veículo de combate a incêndios dos bombeiros de Portimão. Segundo Paulo Santos, oficial de operações da Autoridade Nacional de Emergência e Proteção Civil, 2 bombeiros sofreram ferimentos ligeiros na sequência deste acidente. O veículo acabou por ser atingido pelas chamas e ficou destruído. Com o incêndio já em fase de resolução, os meios permanecem no terreno para acompanhar a evolução da ocorrência e prevenir eventuais reacendimentos. Portugal poderá produzir mais azeite na campanha de 2026-2027. A produção nacional de azeite poderá aumentar cerca de 10% na campanha deste ano, impulsionada pelo crescimento dos novos olivais, pela disponibilidade de água no solo e pelas condições favoráveis registadas durante a primavera. A previsão é avançada pela Olivum, a Associação de Olivicultores e Lagares de Portugal, que antecipa uma recuperação de produção depois das 160 mil toneladas registradas na campanha anterior. Segundo Gonçalo Moreira, gestor de projetos da associação, a atual campanha deverá ser marcada por uma maior quantidade de azeitona e o responsável aponta, entre outros fatores, a entrada em produção de novos olivais e a transformação de explorações mais antigas em plantações modernas com capacidade produtiva. As condições meteorológicas também contribuíram para expectativas positivas. A primavera ficou marcada por uma floração considerada muito favorável, enquanto a ausência até o momento de pragas e doenças permite manter uma parte significativa da produção nas árvores. Apesar das temperaturas elevadas registadas nos últimos meses, a disponibilidade de água acumulou no solo, sobretudo na região de Beja, que ajudou a minimizar os efeitos do calor sobre os olivais. Ainda assim, as temperaturas elevadas aceleraram a maturação da azeitona e estão a antecipar o início da campanha em algumas zonas do país. Há propriedades onde a colheita já começou, cerca de um mês antes do período tradicionalmente previsto, e Olivum explica que esta antecipação está também relacionada com a procura decrescente por vinhos mais verdes e frescos. Por azeites mais verdes e frescos, levando também alguns produtores a iniciar esta apanha mais cedo. Caso as previsões se confirmem, Portugal poderá aproximar-se dos níveis alcançados na campanha de 2024-2025, que rondaram as 167 mil toneladas de azeite. A 17ª Feira da Caça de Mértola vai estrear no novo espaço do Parque Desportivo e de Lazer. Falta mais ou menos um mês para a Feira da Caça de Mértola, que este ano terá como novidade a realização no Parque Desportivo e de Lazer. E o evento deverá voltar a reunir milhares de visitantes, expositores, profissionais do setor e entusiastas da atividade cinegética. A mudança de localização resulta das obras de Cintura Verde, atualmente em curso no Parque de Feiras. Segundo o presidente da Câmara de Mértola, Mário Tomé, esta intervenção avaliada em cerca de 3 milhões de euros, obrigou à procura de um novo espaço para acolher este certame. O novo recinto permitirá distribuir as diferentes áreas do certame pelo espaço. A zona de vegetação natural junto à entrada do parque será destinada a uma exposição de fauna viva, enquanto os cães de matilha ficarão numa área própria. O município encontrou no Parque Desportivo e de Lazer uma alternativa que, segundo Mário Tomé, acabou por se revelar adequada às características da feira e, segundo o mesmo, foi uma feliz coincidência e que estamos muito satisfeitos com uma expectativa elevadíssima.
1: A feira da casa era realizada no pavilhão multiusos com o apoio daquele espaço físico que é onde é o parque de feiras, onde são feitas as feiras, e durante o fruto dessa obra que estamos a fazer, que é a Cintura Verde, uma obra importante para nós, é uma obra de 3 milhões de euros, que é a recuperação de todo esse parque de feiras, e fruto dessa intervenção, portanto, tivemos de mudar a feira. Avaliando os vários sítios e possibilidades dentro de Mértola, optámos pelo parque de lazer, ou seja, da oficina da criança, para o campo de futebol. E foi uma feliz coincidência e estamos muito satisfeitos mesmo, até com uma expectativa elevadíssima. Porquê? Porque o espaço veio arrumado, muito adaptado mesmo, até uma realização da Feira da Caça. Porquê? Porque a partir dali do portão, da entrada do parque de lazer, falo assim mesmo para que os mortelenses me percebam melhor, da oficina da criança, toda aquela envolvente vegetação natural, toda aquela parte natural do parque de lazer, é onde irá ser colocada a exposição de fauna viva. Ou seja, vamos ter as pessoas vão andando pela feira, vão encontrando as perdizes, o coelho, os patos, estando por ali. Depois subimos e vão estar naquela zona à esquerda os cães de matilha. Depois temos ainda outra possibilidade, que é qual? No campo de futebol pequenino, um anfiteatro que vamos preparar para esse efeito e onde vai ser possível, portanto, onde vai ser possível organizar as demonstrações que fazemos das várias temáticas da feira, desde os cães de parar, os cães coelheiros, a outros assuntos, com um anfiteatro como não tínhamos num outro espaço. Depois, no campo de futebol grande, digamos assim, no maior, é onde será feita a instalação de uma tenda, de uma dimensão muito significativa, similar àquela que usamos, tanto no âmbito do Festival do Peixe do Rio, onde nos vai permitir exatamente o quê? Instalar essa tenda, dividida em dois espaços, um para os expositores das armas, da área da caça, e a outra parte para os nossos, tanto quer para os espetáculos musicais, quer para os nossos produtores locais poderem fazer as suas vendas e a promoção dos seus produtos.
0: Declarações de Mário Tomé, em expectativa da Feira da Caça, que será realizada daqui a mais ou menos um mês, 23, 24 e 25 de outubro. Em Castro Verde, a 8ª Travessia da Planície realiza-se a 24 de outubro, entre São Marcos da Taboeira e Entradas. Esta que é a 8ª edição da Travessia da Planície, vai-se realizar dia 24 de outubro, um sábado, ligando as localidades de São Marcos da Taboeira e Entradas no concelho de Castro Verde. Promovida pelo município, esta iniciativa pretende aliar a prática desportiva ao contacto com a natureza, proporcionando aos participantes a oportunidade de percorrer os caminhos e paisagens do Campo Branco, integrando na Reserva da Biosfera de Castro Verde. A partida está marcada para as 16 horas no Largo do Adro, em São Marcos da Taboeira, estando prevista uma prova de corrida de 11 km e uma caminhada de 11 km. A chegada irá acontecer na Avenida de Nossa Senhora da Esperança, em Entradas. A participação está aberta a atletas federados e não federados. As inscrições têm um custo de 7 euros e podem ser efetuadas até o dia 18 de outubro através da plataforma A Correr. À semelhança das edições anteriores, a organização prevê a atribuição de prémios monetários individuais e coletivos, de acordo com os critérios estabelecidos nas normas de participação. A 8ª Travessia da Planície conta ainda com a colaboração das Juntas de Freguesia de São Marcos da Taboeira e de Entradas e da Associação de Atletismo de Beja. A organização convida os interessados a aceitar este desafio e a participar numa iniciativa que pretende promover o desporto, o convívio e a valorização da paisagem e do património natural do concelho de Castro Verde. Terminamos por aqui a informação. Eu voltarei mais tarde, a partir das 3h30 da tarde, para lhe trazer mais notícias à Rádio Castrense.
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4: 15 minutos depois do meio-dia. 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
1: Sejam bem-vindos ao espaço de mensagens. Já sabe que pode participar através do Facebook, por SMS ou WhatsApp para 961-734-481. 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
1: 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Abrimos esta hora com a Alcatuna e o tema Serenata de Alcafaz foi o pedido do Ricardo do Bar da Liga dos Combatentes. Vamos ouvir então esse tema que abre assim esta hora de emissão com a Alcatuna.

Alcatuna com a serenata de Alcafaz. Em seguida, Leandro e Leonardo. Boa tarde, sou João. Quero ouvir Leandro e Leonardo em É Por Você Que Canto, para dedicar ao meu marido, que hoje faz 64 anos. Um bom fim de semana para si e para todos os ouvintes. Obrigado, beijinhos, assina Manuela Cambaio. Muito obrigado, Manuela. Um beijinho também. Bom fim de semana e já agora os parabéns ao seu marido. Votos de um dia feliz, é o que desejamos. E vamos recordar então a dupla Leandro e Leonardo. É Por Você Que Canto.

0: Leandro e Leonardo, recordámos assim uma das canções que fez sucesso na sua carreira, É Por Você Que Canto. 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
0: 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Avançamos para mais um pedido. Bom dia, Sr. João. Gostava de ouvir Martim, Bota Fogo no Terreiro. Um bom fim de semana para si e para a sua família. Obrigado, assina Ana Gato. Obrigado, Ana, uma vez mais pela participação. Bom fim de semana também para si. Vamos ouvir-se. Martim.

0: Martim Gon bota fogo no terreiro.
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0: E agora vem por aí Mafalda Veiga, diz a Lia Silva. Olá, gostaria de ouvir a música Passas do Sul, de Mafalda Veiga. Obrigado. Obrigado, Lia, também pela mensagem enviada para o nosso Facebook. Cá está o tema.

Pássaros do Sul, ou Planície, como queira. Mafalda Veiga a passar por cá também nesta tarde, com o apoio da SOP agora a acompanhar-nos nesta hora de emissão. E seguimos com Marco Paulo, diz o pedido do António Mieira. Boa tarde, gostava de ouvir Marco Paulo com Nossa Senhora para dedicar à Lia Silva e também à minha irmã. Obrigado, bom fim de semana, abraço, assina a Mieira. Muito obrigado, António Mieira, um abraço para si, bom fim de semana. Vamos lá então ouvir Marco Paulo e Nossa Senhora quando caminhamos para a 1 da tarde. Já estamos a 20 minutos da hora certa.

0: Nossa Senhora, com o Marco Paulo a encerrar o espaço de pedidos musicais que vão chegando por mensagem à Voz de Reguengos. 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
0: 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Depois da 1:30, há sempre parodiandas para ouvir em 99 FM e à 1 da tarde, em ponto, vamos ter informação regional.
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0: Caminhamos para 1 da tarde. Quero lembrar que logo mais depois das 15 horas são nossos convidados os Encantamodas, eles que estiveram na final do The Voice Gerações 2026 e venceram, e por isso vão estar à conversa comigo depois das 15 horas. E aqui, neste espaço, vamos recordar precisamente essa atuação de meu querido Alentejo.

0: E o registro do The Voice Gerações 2026 com os Encantamodas que vão estar por cá na Voz de Reguengos, os mesmo depois das 15 horas.
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0: 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E agora sim, ao final desta hora de emissão, daqui a pouco atualizamos as notícias de âmbito regional, depois há para ouvir muita música até perto da 1h30, altura em que vamos ter por cá espaço habitual dos parodianos. Para já fechamos esta hora de emissão com os Pesticida, trazem-nos Paulinha.

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3: Uma vez mais, boa tarde. O nono passeio todo-terreno que liga os concelhos de Reguengos, de Monsaraz e de Mafra vai decorrer a partir de hoje e até domingo com o tema Monumentos. Em cada edição, o passeio alterna a partida de cada concelho, iniciando-se esta tarde com visitas ao Palácio Nacional de Mafra e ao Museu da Música. A primeira etapa do passeio decorre a partir das 18 horas, com a ligação entre a Tapada Nacional de Mafra e a cidade de Mafra. Amanhã, às 8 da manhã, inicia-se o percurso para Reguengos de Monsaraz, com os participantes a passarem pela Serra de Palmela e por Setúbal, onde a caravana atravessa o rio Sado de Ferri rumo a Troia, seguindo depois para os arrozais de Alcácer do Sal. O passeio continua até Évora, integrando a visita ao Templo Romano da cidade, onde haverá uma apresentação histórica do monumento pelo jornalista Rui Cardoso da SIC, estando prevista para as 20 horas a chegada a Reguengos de Monsaraz. No domingo, a terceira e última etapa arranca às 9h30 de Reguengos e inclui a visita a Monsaraz com a explicação e interpretação da vila medieval e dos seus monumentos. Em Monsaraz, os participantes vão realizar jogos tradicionais propostos pela organização, a Prolama, e que vão definir quem são os vencedores desta edição do evento. Pelo terceiro ano consecutivo, o passeio todo-terreno inclui uma ação ambiental, nomeadamente a plantação de 9 árvores, uma por cada edição, num espaço de herdade Herdade da Barrosinha, que será tratado pela própria Herdade e que depois receberá novas plantações. Repete-se também a iniciativa social, com a oferta de 3 cadeiras de rodas a 3 instituições particulares de solidariedade social do Conselho de Reguengos, onde termina o evento. O passeio todo o terreno tem o apoio das autarquias de Reguengos de Monsaraz e de Mafra. No âmbito do projeto Geotrans, produto diferenciado e especificamente da iniciativa Iberia Night Walks, o Dark Sky Alqueva realiza uma sessão de observação noturna na Herdade da Contenda nesta sexta-feira pelas 21 horas e 30 minutos. A realização desta atividade resulta de uma parceria entre os municípios de Mértola e Moura e o Dark Sky Alqueva com o apoio da Herdade. A atividade contará com a presença da equipa do Dark Sky, que fará uma visita guiada ao céu e com observação ótica. Os visitantes poderão contemplar a Lua e as suas crateras, estrelas duplas e o planeta Saturno. Esta sessão será ainda enriquecida pelo fenómeno da Brahma, proporcionando uma oportunidade singular para ouvir o bramido dos veados em ambiente natural. As inscrições são gratuitas, mas obrigatórias. E a Carta Arqueológica de Reguengos de Monsaraz, de Tempore Antico, vai ser apresentada no dia de amanhã, às 10 horas da manhã, no Salão Nobre dos Espaços do Conselho de Reguengos de Monsaraz. O livro, editado pelas edições Colibri e pelo município de Reguengos, resulta da investigação arqueológica desenvolvida por Rui Mataloto, arqueólogo da Câmara Municipal de Redondo e autor de diversos trabalhos sobre o território alentejano entre o Neolítico e o final da época romana, e por André Pereira, gestor de ciência no Centro da Arqueologia da Universidade de Lisboa, que possui uma vasta experiência em trabalhos de campo em arqueologia desde 2003, com destaque para prospeções arqueológicas no âmbito da minimização de impactos ambientais. A apresentação da Carta Arqueológica de Reguengos de Monsaraz está integrada nas Jornadas Europeias do Património, organizadas de 18 a 27 de setembro pelo Conselho da Europa e pela Comissão Europeia, que é o evento cultural mais participado pelos cidadãos da Europa, constituindo uma oportunidade de celebração do mosaico cultural europeu. A carta reúne cerca de 1.500 sítios arqueológicos, fazendo de Reguengos de Monsaraz um território de excepcional riqueza e densidade patrimonial e um dos mais intensamente estudados pela arqueologia portuguesa. Para a elaboração deste documento foram revistas mais de 4.500 entradas arqueológicas existentes em diferentes inventários, efetuados mais de 1.500 quilómetros percorridos a pé pelo Conselho, 80 dias de trabalho de campo e mais de 300 horas de tratamento de informação. Realizou-se ontem no Cineteatro Municipal de Mourão o terceiro encontro da Rede Intermunicipal de Bibliotecas do Alentejo Central. Este ano, o tema foi dedicado às bibliotecas verdes, reunindo participantes em torno do papel que as bibliotecas podem assumir na promoção da sustentabilidade, da cidadania e da participação das comunidades. A iniciativa contou com a sessão de abertura de Maria Luísa Ralo, vice-presidente do município de Mourão, e António Carriço, secretário intermunicipal da CIMAC. O primeiro painel, o conceito internacional de Green Libraries e o seu enquadramento em Portugal, procurou aprofundar o significado e evolução do conceito de bibliotecas verdes. Amanhã prosseguiu com o painel Bibliotecas como agente de mudança, sustentabilidade, cidadania e Agenda 2030. Durante a tarde, o encontro prosseguiu abordando a temática do conceito à prática, projetos concretos de Green Libraries, colocando o foco na concretização dos princípios das bibliotecas verdes através de projetos e experiências desenvolvidos no terreno. O encontro terminou com uma sessão de encerramento conduzida pelo núcleo coordenador da RIBAC, sendo-se um momento de convívio com a atuação do grupo de cantares Mourão a cantar. E o município de Mourão voltou a entregar 2 cabazes de incentivo à natalidade com produtos essenciais para os primeiros cuidados dos recém-nascidos, inserido no projeto que vigora desde 2023. Para além do cabaz com produtos no valor de 120 euros, as famílias têm ainda direito à equiparação ao tarifário social da água pelo período de um ano e à redução de 50% da mensalidade da modalidade de natação para bebés. A entregar os cabazes estiveram a vice-presidente Maria Luísa Ralo e a vereadora Ana Farias. Sobe para 4 o número de utentes do lar do Conselho de Estremoz, afetados por um surto de gripe A. Morreram outros 5 estão hospitalizados, os 2 primeiros óbitos ocorreram no lar, o 3º e 4º óbito ocorreram já no Hospital de Évora. A Unidade Local de Saúde do Alentejo Central refere no seguimento da informação publicada sobre a existência de um surto de doença respiratória num lar do Conselho de Estremoz, no contexto do qual foi identificado laboratoriamente infecção por vírus influenza A. Informam que dos 7 doentes que deram entrada no serviço de urgência polivalente da unidade, 2 deles faleceram naquele dia, tendo sido confirmada a infecção por vírus influenza A apenas num deles. A unidade garante que continuará a acompanhar atentamente a evolução da situação, prestando informação adicional sempre que se verifiquem novos desenvolvimentos relevantes. Um homem de 56 anos foi detido pela GNR na quarta-feira em Cuba por suspeita de tráfico de estupefacientes. Segundo o Comando Territorial de Beja, foram apreendidas 114 doses de heroína, 3,65 doses de cocaína e um telemóvel. De acordo com a GNR, militares do Núcleo de Investigação Criminal do Destacamento Territorial de Beja detectaram uma viatura em circulação e procederam à sua abordagem. Após observarem comportamentos que consideraram suspeitos por parte dos ocupantes, realizaram revistas pessoais de segurança e uma busca ao veículo, tendo localizado os produtos estupefacientes e o telemóvel. O homem foi constituído arguído e sujeito a termo de identidade e residência. Os factos foram comunicados ao Tribunal Judicial de Cuba. A operação contou com o apoio dos postos territoriais de Cuba e Vidigueira e de elementos da estrutura de investigação criminal do Comando Territorial de Peja. E a STET, representante oficial e exclusiva da Caterpillar em Portugal, inaugura hoje em Beja o seu centro de capacitação. Trata-se de um projeto que representa um investimento superior a 6 milhões de euros. Este novo polo de formação destina-se a operadores de máquinas pesadas e de movimentação de terras, com o objetivo de desenvolver competências técnicas e humanas e responder à escassez de profissionais qualificados no setor. O centro tem capacidade para acolher 500 formandos por ano, ministrando mais de 10 mil horas de formação e prevê a criação de cerca de 30 novos postos de trabalho. O incêndio que deflagrou ontem à tarde, numa zona de mato e sobreiro, no concelho de Odemira, foi dado como dominado esta manhã, por volta das 7h45. Segundo a Proteção Civil, o fogo entrou em fase de resolução, ainda que se mantenham algumas preocupações. Segundo a mesma fonte, às 9h15 de hoje, as operações mobilizavam 473 operacionais, apoiados por 164 veículos e 2 meios aéreos, um helicóptero Kamov de combate a incêndios e um avião de coordenação. O alerta para o incêndio numa área de mato e sobreiro, na zona da localidade de Nava Redonda, freguesia de Saboia, foi dado às 16h51 de ontem. Passamos agora ao desporto. Tem início este fim de semana os campeonatos distritais da Associação de Futebol de Évora. Na Liga Lido, os jogos são os seguintes: Atlético Juventude B, União de Montemor Canaviais, Lusitano B Redondense, Borbense Viana, Montrigo Estrela e Arcoense Raiolense. Na Liga AF, repartida em 2 séries, o Corval vai disputar a Série A e este sábado desloca-se ao Estádio Municipal de Estremoz. Ao nível dos campeonatos nacionais, decorre uma paragem com as competições da Liga 13 e o Campeonato de Portugal a regressarem dia 10 de outubro.
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6: Pois é, pedida Lela. O seu estado de saúde está ótimo e se inspira. Digamos aos cuidados, é porque para estar grávida.
7: Grávida, senhor doutor? Mas eu nem tenho feito amor com o meu marido.
6: Ora, ora, minha Lela. Entre uma noite perguntei com quem é que tenho feito amor, não é?
7: Ai, papá, agora sim, arranjei um rico namorado.
8: Tens a certeza que ele é rico? Porquê? Ofereceu-te alguma joia? Comprou-te algum apartamento?
7: Melhor, papá, mas mesmo muito melhor. Prometeu-me um copo de água e até me deixou tomar banho lá em casa dele.
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17: Os inspetores Pastilhas e Amendoinha foram contratados pelo Movimento Ecológico Radical Democrático Ambiental para desvendarem o estranho caso de ninguém ligar ao caso. Ah, pois é, este é mais um Rádio Mistério.

0: Dona Maria, o inspetor Pastilhas pediu para lhe ir comprar tabaco para o cachimbo.
1: Ai, só cá faltava mais essa. Isso é poluição ambiental. Se estão convencidos de que é bom nessa, ui, é melhor nos esperarem sentados para não machucarem as cuecas. Sim, sá. Preferia apresentar a demissão.
0: Então, Dona Maria, não se zangue com o chefe, porque ele é seu amigo.
1: Ah, amigos, amigos, mau ambiente à parte.
0: Dona Maria, quem é que está mais perto da porta? Sou eu ou é a Dona Maria?
1: Escusa de ir buscar a fita métrica, porque eu vou ver quem é. Gabinete de investigação dos inspetores Pastilhas e Amendoinha. Queiram ter a bondade de dizer...
2: Nós somos do MERDA, Movimento Ecológico Radical Democrático Ambiental. Eu sou o presidente e venho acompanhado pela minha adjunta.
1: Ah, pois é. Agora toda a gente se adjunta. Até eu me adjuntei com o meu Zé.
3: Bem, nós queremos falar com o inspetor Pastilhas.
1: Mas não me cheira lá muito bem.
0: Deixe, senhora Maria, porque eu trato o assunto.
1: Pois é. Como agora isto mete doutores e engenheiros, o assunto já lhe cheira. Né? Oh, mas eu já o arrumo, já. Inspetor Pastilhas, chegue cá fora, por favor. Inspetor Pastilhas!
3: Ai, que horror! Isso é poluição sonora, sabia, minha senhora?
4: Mas o que é isto? O que é que se passa aqui, hein? Já voltou a abrir o Parlamento depois das férias, foi? Quem são esses senhores?
0: São clientes, inspetor Pastilhas. É um caso para investigação.
4: Quero seguir-me até ao meu gabinete, por favor. Trata-se do quê, afinal?
2: Eu sou o presidente do MERDA, Movimento Ecológico Radical Democrático Ambiental, e ando muito preocupado com a situação do ambiente, não?
4: Eu também. Por essas e por outras, é que eu só fumo cachimbo. Porque deitar uma beata no chão vai passar a dar direito à multa.
3: Ai, que horror!
2: Pois fico, inspetor Pastilhas, a saber que a situação a nível mundial está a ficar cada dia mais grave, não é? E eu estou preocupado.
3: O presidente está preocupado.
4: Muito bem. Farei tudo o que me for possível para esclarecer o caso e dar-vos-ei notícias em breve.

0: meus senhores. Espero que tragam boas notícias, porque o Presidente está preocupado.
1: E vai continuar preocupado, coitado.
2: O quê? Vou continuar preocupado porquê? Passo saber.
3: Bem, embora o meu ajudante adjunto seja um pessimista alarmista, a verdade é que, desta vez, ele está com razão. Senhor Presidente, todos os dados, todas as conclusões e análises da situação ambiental mundial provam que o retorno já é impossível e tudo se encaminha para um agravamento bastante grave da gravidade geral.
0: Mas o Presidente está preocupado.
1: Ótimo. Já resolve muita coisa, realmente.
3: Tem maneiras, amendoinha. O Senhor Presidente está preocupado.
0: E não há, pelo menos, a possibilidade de ainda poder acontecer um milagre?
1: Oh, Inspetor Pastilhas, arranja-se um milagre. É que o Presidente está preocupado.
2: Muito preocupado mesmo, não?
3: Bem, mesmo na área dos milagres estamos muito mal, Senhor Presidente. Basta ver que há uma ribeira dos milagres, mas até essa ribeira dos milagres não consegue fugir à poluição dos porcos.
2: E eu estou muito preocupado, não é? É que assim acabará por não haver vida no nosso planeta.
1: Não será bem assim, Presidente. Os porcos sobreviverão. Os porcos, Senhor Presidente, sobreviverão.
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10: Qualquer ocorrência, um agente da autoridade deve ser imparcial e isento. Mesmo no caso dos incêndios, deve ser assim, como nos mostra o nosso sargento.
11: Posto da guarda, bom dia! O quê? Há fogo? E o que é que eu tenho a ver com isso? Eu não sou bombeiro! Ah, mas a verdade é... Esta é a minha cabeça, olha. Não diga mais nada que já me lembro. O governo agora diz que é a guarda a fazer a primeira intervenção nos focos florestais. Está bem, já percebi. O fogo está a chegar à sua casa. Espera lá um bocadinho que a gente já lá vai. Oh, Cábio Cacho Teté. Vai pôr os jipes a trabalhar, que temos uma missão.
12: Ah, e o que é que foi agora? Algum acidente ou um assalto?
11: Ai, não é o IEL, não. É um incêndio,
12: Ora, diga à pessoa para entreter o fogo. Aí é uma maiorita que eu agora estou a ver aqui a telenovela.
11: Ora, despaço lá. Não ainda levas com uma bota na tropa na cabeça. Pois é, meu amigo. Isto está para aqui, um bonito serviço, está, sim, senhora?
13: Isto é uma tragédia, sua guarda. Se vocês demorassem mais 5 minutos, a minha propriedade ardia toda.
11: Ah, não se preocupe, que nós cá estamos e vamos controlar a situação. Oh, Cabo Cássio Tete.
12: Sim.
11: Tem aí a G3 à mão.
12: Ora, está aqui. Está aqui, sargento.
11: Tem aí o megafone.
12: O telefone?
11: Não, sua besta. Ah, sua besta. Oi. O megafone. Aquela coisa aí que forma um de funil que a gente usa para comunicar com os bandidos.
12: Ah, está aqui.
11: Ok.
14: Atenção, senhor incêndio. Você está cercado. Os terrenos aqui à volta estão cheios de agentes da autoridade armados.
12: Olha, onde é que estão eles? É a filhão, os beijos?
11: Ah, está calado ao burro! Ai.
14: Se não se entregar dentro de 2 minutos, nós vamos ser obrigados a disparar. Atenção, por favor, saia desta propriedade com as mãos no ar.
12: Oh, certo, mas o fogo não tem mãos.
11: Tem razão, mas que raio de cabeça é minha. Ai, o caraças.
14: Saia com as labaredas no ar.
13: Olhem, senhor guardas, eu não me quero meter no vosso trabalho, mas acham que isto é uma maneira de combater o fogo?
11: Senhor agricultor, você pode perceber muito de planta, arcovos e batatas, mas olha que disto percebemos nós. Somos agentes altamente treinados para combater a criminalidade.
13: Exatamente, mas isto é um fogo, devia ser combatido com a água, carros de bombeiros e meios aéreos.
12: Quero me parecer que o homem tem razão. Ora, não devíamos deitar água para cima do fogo.
11: Olha lá, ó cabo, isso aí eu pensei. Mas onde é que é a água? Diz lá. A gente só trouxe os jipes e lá dentro o único líquido que há é aquele vinho, a martelo, a que aprendemos lá na tasca do Manel Barbigão, homem.
12: Estou a ver.
11: Eu vou resolver esta ocorrência da única maneira que sei, homem.
12: Como?
11: Olha, prender o fogo.
12: Prender? Mas como?
11: Será, olha. Agarro uma chama, meto-a no jipe e levo-a para o posto.
13: Mas o que é que eu... O que é que...
11: Pois é. Comigo é mesmo assim. Com o sargento Balacó, vai tudo para o cilindro.
12: Ó sargento, o meu jipe está a arder, o jipe está a arder do carro.
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20: Olha, Mariazinha, tenho grandes esperanças que este governo ainda não nos venha a dar grandes, grandes aumentos.
21: Ai, grandes aumentos! Ai, homem, será desta que eu vou poder aumentar? Ai, as minhas maminhas!
11: Oh, senhora enfermeira, rebentaram as águas à minha mulher. O que é que eu faço? O que é que eu faço?
22: Rebentaram as águas. Então ponha-lhe um alguidar por baixo para as aproveitar. Porque ao preço a que a água está, é ouro. Ouro fino.
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2: Mais uma vez, boa tarde, 8 minutos depois das 2.
3: No ar, João Ferreira.
2: Cá estou para a edição da Linha Direta, sexta-feira, 25 de setembro de 2026, uma hora com o patrocínio da HR Motors.
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2: Já sabe que ao participar deverá dizer a frase habitual: se HR Motors é confiança garantida, peça já a sua música aqui na sua rádio. Assim fez a nossa ouvinte Conceição Aires. Muito boa tarde.
4: Olá, boa tarde.
2: Como está, Conceição? Tudo bem?
4: Tudo mais ou menos.
2: Tudo mais ou menos. A descansar a esta hora?
4: Aqui a ouvir os despedidos, claro.
2: Exatamente, é hora de descanso, se calhar, aí um bocadinho, não é?
4: Sim, um bocadinho até às 3, é.
2: Até às 3, sim, senhora. Sim. Faz muito bem estar na nossa companhia.
4: Oh, yes. Bom, se é HR Mota, a confiança é garantida.
2: Muito bem, essa é a nossa frase.
4: Sim, queremos ouvir o
2: Tony Carreira, não é?
4: O Tony Carreira com a saudade de ti.
2: A saudade de ti, que hoje vai ser aqui recordada, não é?
4: Sim. Vamos aí fazer um convite aí à Cândida. Estava em dúvida de arranjar uma madrinha de casamento de igreja.
2: Uhum.
4: Se ela quiser ser minha madrinha.
2: Fica o convite através da rádio, não é?
4: Verdade.
2: Já que se ofereceu para o casamento, olha, agora...
4: Pois, agora tem que ser minha madrinha.
2: Pronto.
4: Agora daqui para diante, digo sempre a minha madrinha.
2: Muito bem, muito madrinha. Bem. Parece-me bem.
4: Se ela tiver a ouvir, um grande beijinho para a minha madrinha.
2: Sim, senhora.
4: E depois, olha, João, um bom fim de semana para todos, tudo bom para todos aqui, desejo, e até segunda, se Deus quiser, mas fica assim. Fica da AV, fica tudo incluído.
2: Tudo incluído, muito bem. Pronto, então está dedicado.
4: Se arranja bem a carteira, porque um vestido de noiva custa muito dinheiro.
2: Ah, pois, exatamente. Vá-se preparando então para isso.
4: Pois, vai-se preparando.
2: Pois é. Pronto, Conceição, então vamos...
4: Um bom fim de semana para todos.
2: Exatamente, um bom fim de semana também para si, um beijinho, até segunda-feira.
4: Até segunda, se Deus quiser.
2: Obrigado. Vamos então ouvir Tony Carreira com a saudade de ti, que abre assim esta edição de Discos Pedidos, 11 minutos depois das 2, 266-502-766, número disponível até às 3 da tarde.

0: Tony Carreira com a saudade de ir à abertura desta hora de emissão de discos pedidos na voz de Reguinhos. Quero lembrar que na próxima hora, na Hora do Artista, são nossos convidados hoje os Encantamodas, grupo do Conselho de Reguinhos de Monsaraz, concretamente de Campinho, que venceram o The Voice Gerações 2026. Vão estar à conversa comigo daqui a pouco, depois das 15 horas, numa conversa que não deve mesmo perder. Agora vamos ao encontro da próxima participação que nos chega de Montotrigo. Olá, Maria Custódia, muito boa tarde.
1: Boa tarde, João.
0: Como está? Tudo bem?
1: Tudo bem. Com carinho, calor, está bem. Está tudo bem.
0: Pois, já nem ligamos ao calor, não é?
1: Foi.
0: Pois. Então...
1: Se é a moto, é confiança garantida.
0: Exatamente. Essa é a nossa frase.
1: DJ Roma Fátima, não me negues o teu amor.
0: DJ Roma Fátima, não me negues o teu amor. Sim, senhora. Vamos dedicar, não é?
1: É, para dedicar à minha irmã Beta e ao meu cunhado Manuel, com um beijinho à minha irmã Diolinda, ao meu cunhado Luís com as senhoras. E há um senhor Montrigo, os pedreiros, os três, que eu sou sabo, mas não pedem.
0: Pois, isso é que é pena, não é?
1: O que é que eu tenho para pedir um disco?
0: Pois é, tem que ligar.
1: Agora não tenho visto, senão...
0: Tem que ligar para cá, eles também.
1: E é para a Dona Lídia de Montrigo e para a Margarida e Montrigo, marido. E por esses ouvintes que estão a ouvir. E é para a Manuel do Canadá, para a Manuel Oliveira, para a Ana Maria da Sarusa, para a Constituição Aris, que acabei de ouvir. E para a Maria Godinho, com os parabéns para o marido, com muita saúde e façam muitos na companhia da família. Sabe, a ouvir e muitos parabéns para o marido.
0: Sim, senhora.
1: E é só.
0: E é só. Está, pronto.
1: Está tudo.
0: Está tudo. Agora vamos de fim de semana,
1: e
0: não é?
1: E é de Ásia o resto.
0: O resto é de Ásia, pois claro. Muito
1: fim
0: bem.
1: De semana até segunda, João.
0: Muito obrigado, então. Um bom fim de semana para a Maria Custódia.
1: Obrigadinha. Até segunda.
0: Até segunda. Boa tarde. Vamos então ouvir esse tema escolhido pela Maria Custódia Montotrigo. Cá está então DJ Roma Fátima, não me negues o teu amor.

0: Não me negas o teu amor com o DJ Rumo a Fátima, 2h23. Vamos avançando até Évora. Agora conversamos com a Cândida. Muito boa tarde.
1: Olá, João, boa tarde.
0: Como é que está tudo aí por Évora?
1: Está tudo bem, com muito calor, mas está-se bem.
0: Muito bem, ainda bem que sim.
1: Sim.
0: Então vamos à nossa frase, não é?
1: A moto, a confiança é garantida.
0: Exatamente. Então hoje, o que é que vamos escutar?
1: Vamos escutar Zé Amaro,
0: sim.
1: Casinha Branca.
0: Zé Amaro com a Casinha Branca.
1: Exatamente.
0: Muito bem. Para dedicar...
1: Ora, vou dedicar ao João, aos meus netinhos, com grande beijinho para eles, com muitas saudades. E vou dedicar à minha afilhada, à Conceição Aires, à
0: sim.
1: Manuela Caio, à Betty e à Dona Marília e ao esposo da Dona Marília, com votos de muitas felicidades e muitos anos de vida. E fica para todos os restos nossos ouvintes ouvir esta música, quem gosta.
0: Pronto, muito bem, sim senhora.
1: Espero que a minha afilhada peça músicas menos compridas. Porque esta era muito comprida.
0: Já parece o Becas no outro dia, também estava a queixar de uma música comprida, não é? Realmente esta tem 5 minutos e qualquer coisa.
1: Pois, mas está desculpada.
0: Pois, muito bem.
1: Okay. Um bom fim de semana para todos. Um beijinho grande para todos que estejam na escuta.
0: Muito obrigado, um bom fim de semana, Cândida. Um beijinho também.
1: Obrigado, igualmente, João.
0: Obrigado, até segunda.
1: Beijinho,
0: obrigado, boa tarde. Ora bem, vamos relembrar o patrocínio que temos nesta hora e depois toca Zé Amaro com a Casinha Branca.
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1: Uma das bonitas canções de Zé Amaro hoje aqui a ser trazida aos discos pedidos da tarde. Ouvimos a Casinha Branca, 2h29. Agora vamos até às Fuzeiras conversar com o André. Olá André, muito boa tarde.
2: Boa tarde, Sr. Ferreira.
1: Como é que está hoje?
2: A caminho do fim de semana.
1: A caminho do fim de semana, muito bem. Parece-me bem então. Amanhã é dia de descanso.
2: Pá, totalmente, totalmente.
1: Totalmente não, já percebi. Não é André? André? Julgo que está a ficar sem rede, o André. Daí não estarmos aqui a conseguir ouvir o que está a dizer. Mas não sei se o André consegue recuperar, digamos assim, uma localização melhor para podermos conversar. André? Não. Penso que o André não está na linha. Exatamente. Acabou então por cair a chamada. Mas ainda assim vamos passar a música que o André tinha escolhido para ouvir nesta tarde. Ele tinha pedido o José Ricardo com o tema Eu Duvido. E é portanto essa a canção que vamos ouvir já de seguida. 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É também essa a frase que terá que dizer ao pedir a sua música e ao fazer também a sua dedicatória nesta tarde de sexta-feira aqui na Voz de Reguengos. Ora, vamos lá colocar esse tema de início, claro está.

0: José Ricardo, e este Eu Duvido. Vamos em frente com mais uma participação. Tempo agora para irmos até São Mansos conversar com o nosso ouvinte Manuel Rosado. Muito boa tarde.
1: Boa tarde, João.
0: Então, Manuel, tudo bem?
1: Tudo, mais ou menos. Vamos indo, obrigado.
0: Sim, senhor. Muito bem. Hoje por cá, não é? Já não ouvi há alguns dias.
1: Pois, pela rádio a comunicar, porque ouvir é de outro dia.
0: Pois, ou seja, você ouve-nos a nós, mas nós não ouvimos assim,
1: exato,
0: não é?
1: Exato, exato. Veja que eu já estou em casa e já estou ligado novamente.
0: Exatamente. É ligado
1: em casa, se não estiver ligado, ligo eu.
0: Muito bem, e faz muito bem, faz muito bem. Então...
1: Eu lembrei-me, desculpe, lembrei-me do Becas. O Becas é com a espinha amarela e estou na espinha vermelha. É uma espinha de tomate.
0: Ah, que maravilha, que maravilha.
1: Maravilha.
0: Sim, senhor. Bom apetite então para ela.
1: Muito obrigado, bro.
0: Manuel, vamos à frase.
1: Vamos, Instituto... Ah, não, desculpe. Se é HR Motors, é confiança garantida.
0: Exatamente, essa é da tarde.
1: É da tarde.
0: E, portanto, vamos ouvir?
1: Vamos ouvir o Urguenguense Sumar Moita com o tema à bota.
0: E vai ser para dedicar, não é?
1: Sim, vamos dedicar, como sempre, para a esposa, para o filho, para a nora, para os netinhos, para o João e sua família, a equipa da rádio, e especialmente para o marido da Dona Marília, Sr. António Godinho, muitos parabéns, muitas felicidades. E para o marido da Dona Manuela Cambai, salvo ele, não é, João?
0: Sim, exatamente, ela deu-nos essa indicação através de pedido que fez através de mensagem, não é?
1: Muitos portanto... parabéns e muitas felicidades para ele também.
0: Muito bem, portanto, aqui hoje há os dois aniversariantes.
1: Dois aniversariantes, sim. E agora vai para o resto dos nossos ouvintes todos com um excelente fim de semana para todos, e até a segunda, se vocês quiserem.
0: Muito bem, fica então dedicado. Olha, Manuel, sendo assim também a continuação de uma excelente tarde, um bom fim de semana para si.
1: Muito obrigado, João, igualmente para si e todos os seus.
0: Muito obrigado, um abraço.
1: Um abraço.
0: Até a segunda. Obrigado. O Manuel Rosado, a ligar então de São Mansos. Vamos então ouvir esse tema da bota na voz de Mário Moita, já a seguir. 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

0: Bota com Mário Moida, 20 minutos para as 3, mais uma participação que vem de São Brizos. Becas, boa tarde.
1: Boa tarde, Sr. Ferreira e todos os ouvintes.
0: Tudo bem?
1: Está tudo bem.
0: Já se almoça hoje?
1: Não, ainda estou à espera da amarela. O Manuel Rosado na Foi que entrou.
0: Sim, foi.
1: Aí é sopa de tomate. Então, eu também gosto muito.
0: Sim, não é mau, não é mau.
1: Pronto, e eu vou à amarela que ainda ali tenho. Olha, ainda sou cá de redes, mas ainda chego até amanhã.
0: Pronto.
1: Olha, outros coitadinhos gostavam de ter uma amarela e não comem nada.
0: E também é verdade.
1: Ah, portanto, pois, temos que ver a parte positiva, ó Ferreira.
0: Exatamente. Portanto, enquanto houver amarela, vai à amarela.
1: Vai à amarela, exatamente. Vês, aquilo agora é vermelha.
0: Pronto.
1: Olha, mas ainda tenho outra... Hoje é o dia das reclamações.
0: E... Sim. Não é buracos, não?
1: Essa, vou saber lá há muito.
0: Ah, pronto. Então, eu logo vi que teria que dizer buracos.
1: Eu hoje andei lá de manhã, na rua da escola, ali da junta, não sei o quê.
0: Sim.
1: É pá, aquilo não é buracos, aquilo é estrada velha mesmo.
0: Pronto, fica a reclamação, não é?
1: Pois eles têm que reclamar. Eles é que moram lá, eu vou lá só de vez em quando.
0: Exato.
1: E quando passo aqui nesta, tenho que reclamar porque passo ali todos os dias.
0: Mas essa está quase resolvida, não é?
1: Pelo menos já andaram a ver.
0: Exatamente.
1: Pronto. Agora aquela não sei como é que aquilo está, se andaram a ver, se não... Tem uma pouca terra, tem pouca xinha alcatrão, quase nenhum, mas também eu acho, não tenho a certeza, que andaram para ali com umas obras quaisquer, acho eu, não tenho a certeza.
0: Pois.
1: Mas pronto, se alguém souber de alguma coisa, a gente também gosta de saber, né?
0: Claro que sim, muito bem.
1: E hoje vamos ouvir uma música de se agarra motos a confiança garantida.
0: Muito bem, frase dita.
1: Hoje vamos ouvir o balão sobe, balão sobe. Ai não, parabéns.
0: Vamos ouvir parabéns, te vou mandar, mundo novo,
1: sim,
0: não é?
1: Exatamente, hoje vamos meter uma música aí de parabéns para o balão, e há um bocado de manhã falei com ele.
0: Sim, mas poderia ser essa música também, não é?
1: Do balão sobe da Carinha Branca Porto.
0: Seria engraçado.
1: Pois, também podia ser, ele não levava a mal, exatamente.
0: Claro.
1: Olha, ele estava a lavar o carro, deve ser hoje, deve ir passear.
0: Não, segundo a Marília...
1: amanhã.
0: Pois, eu estou a dizer isto porque a Marília disse aqui em direto. Amanhã é dia de casamento, portanto tem que lavar o carro.
1: Disse, é de manhã ouvi-me na apanha tudo.
0: Tem que lavar o carro, não é?
1: Sim, já sei disso tudo, que eles vão encontrar naquele sítio, não, tu não precisas saber mais que eu, ela já disse, não interessa.
0: Pois.
1: Pronto, vá.
0: Pronto, está explicado.
1: Pronto, parabéns para ele. Foi o outro amigo que fez anos.
0: Portanto, é o marido da nossa ouvinte Manuela Cambaio, também está de parabéns.
1: Os parabéns também para ele e tudo a correr bem para toda a família.
0: Muito bem.
1: E pronto, como já estou aqui há muito tempo, um bom fim de semana para todos, tudo a correr bem. E porte-se bem, Sr. Ferreira, está bem?
0: Igualmente, Becas. Bom almoço.
1: Obrigado.
0: Um abraço. Até segunda. Obrigado.
1: Tchau.
0: O Becas a ligar de São Brizos e para ouvir Mundo Novo, parabéns, te vou mandar...

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2: Exatamente, estamos a 12 minutos das 3 e agora vamos voltar à cidade de Évora para conversarmos com a nossa ouvinte Catarina. Muito boa tarde.
3: Olá João, boa tarde.
2: Tudo bem, Catarina?
3: Bem.
2: Bem disposta?
3: Bem disposta, sim.
2: Há quantos anos não a ouvia?
3: É verdade, mas eu ouço muita vez.
2: Pois, lá está, aquilo que há pouco estávamos a conversar aqui com outro ouvinte,
3: pois,
2: não é?
3: A gente ouve, mas pronto.
2: Exatamente, sim senhor.
3: Olha, hoje resolvi participar, pronto. Fui atrás do Becas, ouvi o Becas, olha, já me está a dar toque.
2: Lá está, e fez muito
3: pois
2: bem ligar.
3: O Becas a dar-me o toque.
2: Ele já
3: também
2: tinha...
3: é para ti, Becas, também te vou dedicar a ti.
2: Ele já tinha lançado o desafio há uns tempos atrás.
3: Já, mas eu, olha, foi hoje, pronto. Hoje perdi a vergonha e liguei.
2: Exatamente, e fez muito bem. Catarina, então que sabe a frase de participação?
3: Ai, não.
2: Pois, lá está, ouvinte nova, mas eu dou-me a ajuda.
3: Eu ouço, mas não fico.
2: Exatamente, então vamos lá, se é HR Motors...
3: PHR Motors...
2: É confiança garantida.
3: É confiança garantida.
2: Quem vamos ouvir?
3: Ora, não podemos ouvir o Tony, vamos ouvir o Miguel Carreira.
2: Exatamente. Com o beijo.
3: Com o beijo.
2: E vamos dedicar, não é?
3: Olha, agora neste olho vou dedicar-se ao Becas, à sua mãe, a todos os ouvintes, a mim e pronto, agora não conheço assim ninguém.
2: Mas vai passar a conhecer?
3: Ok, pronto, dedico a todos os que participam no programa e os que não participam como eu, mas que ouvem.
2: Exato.
3: E pronto, é para toda a gente que gosta do Miguel.
2: Muito bem, então fica dedicado. Catarina...
3: O Becas, eu falei o Becas, não falei?
2: Sim,
3: não.
2: Sim, falou, ah, falou. Sim, falou. São que depois ficava zangado, não é? Era um problema.
3: Ah, foi. Ficava logo, sem eu.
2: Pois é. Muito bem, Catarina, então obrigado pela participação, foi um gosto voltar a ouvi-la.
3: Ah, vai, de vez em quando vou ligando.
2: Cá ficarei à espera.
3: Ok.
2: Até breve.
3: Já vá, adeus.
2: Um beijinho. Obrigado. Uma boa tarde. Obrigado. A Catarina Fortes a ligar de Évora e a pedir o Miguel Carreira vem acompanhado do Anselmo Ralph, Tony e Toy. E o beijo.

0: Estamos a 7 minutos das 3 da tarde, vamos para a última participação e agora vamos conversar com o nosso ouvinte, Paulo Calvino. Muito boa tarde.
1: Muito boa tarde, Sr. João.
0: Também é uma aparição, não é?
1: É.
0: Como é que estou?
1: Nasce em rede, né? E às vezes é perpetuando assim.
0: Eu sei disso. Nasce
1: em rede e tenta-se comunicar, né? Às vezes não é possível. É,
0: infelizmente o nosso Alentejo tem zonas que são chamadas zonas sombra, não é?
1: É, exatamente.
0: Onde a rede não chega e nada se passa.
1: Claro.
0: Mas enfim, tudo bem consigo, não é? Já percebi.
1: Tudo.
0: Isso é que é preciso.
1: Trabalhar.
0: Ouvir a rádio.
1: Ouvir a rádio todos os dias.
0: Todos os dias, faz muito bem.
1: Todos os dias. Unir rádio todos os dias.
0: Muito, neste caso, voz de Arreguenhos, não é?
1: Exatamente.
0: Os ouvintes ainda alguns dos ouvintes ainda não se habituaram ao novo nome, não é?
1: Exato.
0: Bom, então vamos lá saber qual é a frase de participação.
1: É, João, aí já estou um bocado atrapalhado que eu...
0: Então, se é HR Motors...
1: HR Motors...
0: É confiança garantida.
1: É garantida. Confiança garantida.
0: Exatamente. Portanto, pediu para ouvir Darius Rates, não é?
1: Darius Rates.
0: Ora, eu fui buscar este So Far Away.
1: Bem bonito.
0: É verdade.
1: Ah, são todas, não é?
0: São todas. Mas, de facto, esta claro. Tem aqui qualquer coisa de especial, acho eu.
1: É claro.
0: Vamos dedicar?
1: Ora, aqui o meu primo José Vicente Rosado. Aqui o meu sobrinho... Eu chamo-lhe Didal, mas ele chama-se Luís Carlos.
0: Muito bem.
1: E vocês para aí na rádio. E quem gostar de ouvir?
0: Ok.
1: Exatamente.
0: Muito bem, fique então dedicado, Paulo. Espero que possa aparecer mais vezes. Nós cá vamos ficando à sua espera, está bem?
1: Obrigado, João. Bom fim de semana.
0: Bom fim de semana, um abraço para si, até breve.
1: Muito obrigado.
0: Obrigado, uma ótima tarde. Ora bem, vamos ficar por aqui quanto à sua participação nesta hora em que contámos com o apoio da HR Motors. Vamos ter informação regional no topo de hora e depois das 3 iremos estar à conversa com os Encantamodas. Para já, Darius Rates, So Far Away.

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4: Uma vez mais, boa tarde. O nono passeio todo o terreno que liga os concelhos de Reguengos, de Monsaraz e de Mafra vai decorrer a partir de hoje e até domingo com o tema Monumentos. Em cada edição, o passeio alterna a partida de cada concelho, iniciando-se esta tarde com visitas ao Palácio Nacional de Mafra e ao Museu da Música. A primeira etapa do passeio decorre a partir das 18 horas, com a ligação entre a Tapada Nacional de Mafra e a cidade de Mafra. Amanhã, às 8 da manhã, inicia-se o percurso para Reguengos de Monsaraz, com os participantes a passarem pela Serra de Palmela e por Setúbal, onde a caravana atravessa o rio Sado de Ferri, rumo a Troia, seguindo depois para os arrozais de Alcácer do Sal. O passeio continua até Évora, integrando a visita ao Templo Romano da cidade, onde haverá uma apresentação histórica do monumento pelo jornalista Rui Cardoso da SIC, estando prevista para as 20 horas a chegada a Reguengos de Monsaraz. No domingo, a terceira e última etapa arranca às 9h30 de Reguengos e inclui a visita a Monsaraz com a explicação e interpretação da vila medieval e dos seus monumentos. Em Monsaraz, os participantes vão realizar jogos tradicionais propostos pela organização, a ProLama, e que vão definir quem são os vencedores desta edição do evento. Pelo terceiro ano consecutivo, o passeio todo o terreno inclui uma ação ambiental, nomeadamente a plantação de 9 árvores, uma por cada edição, num espaço de herdade da Barrozinha, que será tratado pela própria herdade e que depois receberá novas plantações. Repete-se também a iniciativa social, com a oferta de 3 cadeiras de rodas a 3 instituições particulares de solidariedade social do Conselho de Reguengos, onde termina o evento. O passeio todo o terreno tem o apoio das autarquias de Reguengos de Monsaraz e de Mafra. No âmbito do projeto Geotrans, produto diferenciado e especificamente da iniciativa Iberia Night Walks, o Dark Sky Alqueva realiza uma sessão de observação noturna na Herdade da Contenda nesta sexta-feira pelas 21h30. A realização desta atividade resulta de uma parceria entre os municípios de Mértola e Moura e o Dark Sky Alqueva com o apoio da Herdade. A atividade contará com a presença da equipa do Dark Sky, que fará uma visita guiada ao céu e com observação ótica. Os visitantes poderão contemplar a Lua e as suas crateras, estrelas duplas e o planeta Saturno. Esta sessão será ainda enriquecida pelo fenómeno da Brahma, proporcionando uma oportunidade singular para ouvir o bramido dos veados em ambiente natural. As inscrições são gratuitas, mas obrigatórias. E a Carta Arqueológica de Reguengos de Monsaraz, de Tempore Antico, vai ser apresentada no dia de amanhã, às 10 horas da manhã, no Salão Nobre dos Espaços do Conselho de Reguengos de Monsaraz. O livro, editado pelas edições Colibri e pelo município de Reguengos, resulta da investigação arqueológica desenvolvida por Rui Mataloto, arqueólogo da Câmara Municipal de Redondo e autor de diversos trabalhos sobre o território alentejano entre o Neolítico e o final da época romana, e por André Pereira, gestor de ciência no Centro da Arqueologia da Universidade de Lisboa, que possui uma vasta experiência em trabalhos de campo em arqueologia desde 2003, com destaque para prospeções arqueológicas no âmbito da minimização de impactos ambientais. A apresentação da Carta Arqueológica de Reguengos de Monsaraz está integrada nas Jornadas Europeias do Património, organizadas de 18 a 27 de setembro, pelo Conselho da Europa e pela Comissão Europeia, que é o evento cultural mais participado pelos cidadãos da Europa, constituindo uma oportunidade de celebração do mosaico cultural europeu. A carta reúne cerca de 1.500 sítios arqueológicos, fazendo de Reguengos Monsaraz um território de excepcional riqueza e densidade patrimonial e um dos mais intensamente estudados pela arqueologia portuguesa. Para a elaboração deste documento foram revistas mais de 4.500 entradas arqueológicas, existentes em diferentes inventários, efetuados mais de 1.500 quilómetros percorridos a pé pelo Conselho, 80 dias de trabalho de campo e mais de 300 horas de tratamento de informação. Realizou-se ontem no Cineteatro Municipal de Mourão o terceiro encontro da Rede Intermunicipal de Bibliotecas do Alentejo Central. Este ano, o tema foi dedicado às bibliotecas verdes, reunindo participantes em torno do papel que as bibliotecas podem assumir na promoção da sustentabilidade, da cidadania e da participação das comunidades. A iniciativa contou com a sessão de abertura de Maria Luísa Ralo, vice-presidente do município de Mourão, e António Carriço, secretário intermunicipal da CIMAC. O primeiro painel, o conceito internacional de Green Libraries e o seu enquadramento em Portugal, procurou aprofundar o significado e evolução do conceito de bibliotecas verdes. Amanhã prosseguiu com o painel Bibliotecas como Agentes de Mudança, Sustentabilidade, Cidadania e Agenda 2030. Durante a tarde, o encontro prosseguiu abordando a temática do conceito à prática, projetos concretos de Green Libraries, colocando o foco na concretização dos princípios das bibliotecas verdes através de projetos e experiências desenvolvidos no terreno. O encontro terminou com uma sessão de encerramento conduzida pelo núcleo coordenador da RIBAC, sendo-se um momento de convívio com a atuação do grupo de cantares Mourão a cantar. E o município de Mourão voltou a entregar dois cabazes de incentivo à natalidade com produtos essenciais para os primeiros cuidados dos recém-nascidos, inserido no projeto que vigora desde 2023. Para além do cabaz com produtos no valor de 120 euros, as famílias têm ainda direito à equiparação ao tarifário social da água pelo período de um ano e à redução de 50% da mensalidade da modalidade de natação para bebés. A entregar os cabazes estiveram a vice-presidente Maria Luísa Ralo e a vereadora Ana Farias. Sobe para 4 o número de utentes do lar do Conselho de Estremoz, afetados por um surto de gripe A. Morreram outros 5 estão hospitalizados. Os 2 primeiros óbitos ocorreram no lar. O 3º e 4º óbito ocorreram já no Hospital de Évora. A Unidade Local de Saúde do Alentejo Central refere no seguimento da informação publicada sobre a existência de um surto de doença respiratória num lar do Conselho de Estremoz, no contexto do qual foi identificado laboratoriamente infecção por vírus influenza A. Informam que dos 7 doentes que deram entrada no serviço de urgência polivalente da unidade, 2 deles faleceram naquele dia, tendo sido confirmada a infecção por vírus influenza A apenas num deles. A unidade garante que continuará a acompanhar atentamente a evolução da situação, prestando informação adicional sempre que se verifiquem novos desenvolvimentos relevantes. Um homem de 56 anos foi detido pela GNR na quarta-feira em Cuba por suspeita de tráfico de estupefacientes. Segundo o Comando Territorial de Beja, foram apreendidas 114 doses de heroína, 3,65 doses de cocaína e um telemóvel. De acordo com a GNR, militares do Núcleo de Investigação Criminal do Destacamento Territorial de Beja detectaram uma viatura em circulação e procederam à sua abordagem. Após observarem comportamentos que consideraram suspeitos por parte dos ocupantes, realizaram revistas pessoais de segurança e uma busca ao veículo, tendo localizado os produtos estupefacientes e o telemóvel. O homem foi constituído arguído e sujeito a termo de identidade e residência. Os factos foram comunicados ao Tribunal Judicial de Cuba. A operação contou com o apoio dos postos territoriais de Cuba e Vidigueira e de elementos da estrutura de investigação criminal do Comando Territorial de Peixa. E a STET, representante oficial e exclusiva da Caterpillar em Portugal, inaugura hoje em Beja o seu centro de capacitação. Trata-se de um projeto que representa um investimento superior a 6 milhões de euros. Este novo polo de formação destina-se a operadores de máquinas pesadas e de movimentação de terras, com o objetivo de desenvolver competências técnicas e humanas e responder à escassez de profissionais qualificados no setor. O centro tem capacidade para acolher 500 formandos por ano, ministrando mais de 10 mil horas de formação e prevê a criação de cerca de 30 novos postos de trabalho. O incêndio que deflagrou ontem à tarde numa zona de mato e sobreiro, no concelho de Odemira, foi dado como dominado esta manhã por volta das 7h45. Segundo a Proteção Civil, o fogo entrou em fase de resolução, ainda que se mantenham algumas preocupações. Segundo a mesma fonte, às 9h15 de hoje, as operações mobilizavam 473 operacionais, apoiados por 164 veículos e 2 meios aéreos, um helicóptero Kamov de combate a incêndios e um avião de coordenação. O alerta para o incêndio numa área de mato e sobreiro, na zona da localidade de Nava Redonda, freguesia de Saboia, foi dado às 16h51 de ontem. Tem início este fim de semana os campeonatos distritais da Associação de Futebol de Évora. Na Liga Lido, os jogos são os seguintes: Atlético Juventude B, União de Montemor Canaviais, Lusitano B Redondense, Borbense Viana, Montrigo Estrela e Arcoense Raiolense. Na Liga AF, repartida em 2 séries, o Corval vai disputar a Série A e este sábado desloca-se ao Estádio Municipal de Estremoz. Ao nível dos campeonatos nacionais, decorre uma paragem com as competições da Liga 13 e o Campeonato de Portugal a regressarem dia 10 de outubro.
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5: Senhores ouvintes, fala-se o segundo sargento Rui Beijinho da Sala de Situação do Comando Territorial da Guarda Nacional Republicana em Évora, para vos informar acerca da atividade operacional desenvolvida no dia 24 de setembro de 2026. Na área de responsabilidade deste comando ocorreram 8 acidentes de viação, sendo 6 colisões e 2 atropelamentos, do qual resultou uma vítima mortal. Ocorreu um acidente de trabalho, do qual resultou um ferido leve. Registaram-se 2 incêndios na natureza agrícola, tendo ardido cerca de 1,97 hectares de pasto e sobreiros, tendo resultado danos materiais. No âmbito da criminalidade, foram registradas 9 ocorrências, sendo 1 crime contra as pessoas, 6 crimes contra o património e 2 crimes contra a vida em sociedade. Foi dado cumprimento a um mandado de detenção em condução e mandado para a autoridade judiciária para comparecimento processual. No âmbito de controle nacional, registramos 66 infrações relativas à legislação rodoviária e 1 infração relativa à legislação ambiental. Mantemos as operações direcionadas à prevenção da floresta e ao controle do mato da madeira do Pinheiro, O policiamento é intensivo costeiro, sensibilização de problemáticas afogamentos, uma operação com incidência de sensibilização para a necessidade de adoção de comportamentos de autoproteção escolar, verão seguro, campo seguro, uma campanha de proteção do abutre preto, uma operação de combate ao comércio ilegal de animais exóticos, uma operação com incidência de sensibilização para a problemática dos desaparecimentos, prevenção e fiscalização no interior dos comboios e uma operação de combate à criminalidade. Por hoje é tudo da sala de situação do Comando Territorial de Évora, restante e efetivo desta unidade. Desejo a todos vós um ótimo dia.
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5: Vós um ótimo dia.
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5: Passam 16 minutos das 13, uma vez mais, boa tarde, sejam bem-vindos a mais uma hora de emissão na Voz de Reguengos, hoje com convidados em estúdio.
4: No ar, João Ferreira.
5: Cá estou consigo até às 4, como é habitual, e também com o apoio da Silcat Frutas.
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5: Na hora dedicada aos nossos artistas, hoje recebemos os sons ou os tons da terra. Os encanta-modas são os nossos convidados de hoje. Vamos ouvi-los em Querido Alentejo, precisamente na final do The Voice Gerações 2026, onde foram, de facto, os grandes vencedores.

0: Querido Alentejo, no The Voice Gerações 2026, os encanta-modas, os grandes vencedores, e claro que a Rádio do Conselho de Reguengos Monsaraz não podia deixar de os convidar para virem a estúdio, e cá estão, pelo menos dois dos elementos deste grupo, o Jorge Ferreira e também o João Valadares. Muito boa tarde aos dois, bem-vindos.
1: Olá, boa tarde.
2: Olá, boa tarde. Boa
0: parabéns,
2: tarde a todos.
0: E parabéns.
1: Obrigado. E muito obrigado pelo muito convite, obrigado. Para estarmos aqui.
0: Primeira pergunta, como é que estão a viver esta vitória?
3: Epá, ainda andamos aí na crista da onda.
0: Que sentimento é que vocês sentem ao saberem que, depois de tantas vezes terem ido à televisão, não é? Porque passaram por várias fases, o que é que se sente depois de saberem que foram os vencedores na final?
1: Acho que acima de tudo é muita alegria, né? Sentimos muita, muita alegria. Nós às vezes faltam-nos as palavras, porque é mesmo difícil de, às vezes, nos expressarmos, porque sentimos tanto apoio, tanto carinho e uma coisa tão boa, né? E sairmos à rua e as pessoas olharem com orgulho e com felicidade por nós e para nós, epá, sentimos que foi mesmo uma aventura coletiva e foi indescritível. Pronto, não conseguimos caracterizar aqui com duas ou três palavras.
2: Acaba aqui por ser uma vitória de todos, não só nossa.
1: Uma sensação maravilhosa.
2: Um apoio espetacular.
0: Tiveram certamente o apoio não só do Campinho, mas também todo o Conselho.
1: Sim, com certeza.
2: E não é só.
1: E do Alentejo.
2: E Val do Norte também.
1: Exatamente.
2: Que fizeram uma publicidade.
1: Também, e quando nós íamos lá, já no decurso do programa, há atuações, também se mostravam sempre muito entusiasmados com a nossa participação no programa. É, foi mesmo muito bom, muito, muito bom.
0: Qual é que era o vosso principal objetivo ao participarem no programa?
2: Já logo ao início queríamos dar a volta à cadeira só para aparecer na televisão.
0: Vocês, há pouco estávamos aqui a falar em off, já tinham participado num outro programa de televisão, não é? Da RTP.
1: Já tinham estado no Estrelas ao Sábado.
0: Onde também tiveram uma boa prestação, não é?
1: Exatamente, ficámos em segundo no Estrelas ao Sábado.
0: Agora, no The Voice Gerações 2026, vocês foram passando fase a fase, conseguiram, portanto, virar quantas cadeiras?
1: Três.
0: Só a Gisela é que não virou.
1: A Gisela não virou. Exatamente.
0: Ela justificou porquê?
1: Pronto.
2: Isso não sabemos.
1: Ela lá sabe. Decisões deles, né? E de equipas e tudo mais, não sei.
0: Quando vocês ouviram o vosso nome,
2: ixi,
0: o que é que vos passou pela cabeça? Ou seja, quando vocês ouvem que são os grandes vencedores da final, o que é que seis alentejanos que vão à televisão só para aparecerem na televisão, como referiu o Jorge, o que é que vos passa pela cabeça?
2: É assim. Na altura não passa nada e não se explica.
1: Acho que até circula uma foto muito engraçada que, pronto, pegaram muito, e acho que mostra bem um misto de sensações, que era porque havia uns a festejar de braços no ar, havia outros de braços abertos a perguntar, mas somos mesmo nós.
2: Calhou-nos a nós.
1: Então, por acaso, essa fotografia acho que expressa bem o momento, porque é mesmo um misto de sensações, é felicidade,
2: A gente ao mesmo tempo está à espera, mas de outra forma se calhar também não estávamos, que era tanto grupo e tanta gente a cantar bem, não sabíamos o que é que ia ali acontecer, né? Pronto, estávamos lá nos últimos quatro, tal como foi, ficámos em primeiro, mas podia não acontecer. Qualquer das formas, era sempre uma vitória, temos chegado até ali, mas vocês ficámos também felizes também pelos outros concorrentes, que
1: sim,
2: também,
1: claro,
2: incluímos a parte do nosso processo e arranjámos ali também grandes amizades, e qualquer um era bem entregue.
1: Atrás das câmaras dávamos todos muito bem,
2: sim,
1: e torcíamos realmente uns pelos outros, não havia nada aquele espírito de competição.
2: Ainda ontem tivemos uma situação, o pai com a filha, com a Matilde, fizeram um vídeo a cantar uma moda alentejana, a dar os parabéns aos encantamodos. Isso está tudo dito.
1: Foi giro, porque calhou nesse dia, fazia eu anos e...
2: Ah, é verdade, sim.
1: E ele anos.
2: Yeah.
1: E depois, eles começaram a cantar-nos os parabéns à alentejana. E a pequenina, a Matilde, pronto, pegou naquilo e já não canta os parabéns de outra forma.
2: Então, e agora mandaram-nos os parabéns assim.
1: Foi muito giro.
0: Vocês foram sentindo que tinham a possibilidade de chegar à final? Ou seja, a cada fase que passavam, sentiam que havia essa possibilidade e havia também o desejo de quem lá estava que fossem vocês os vencedores?
1: Eu acho que isto não era unânime aqui entre nós.
2: Sim, eu era um dos que estava a ver o processo a evoluir e atendendo às palavras dos mentores e o feedback que havia cá fora, isso sempre não acreditei 100%, como disse há pouco, mas tínhamos essa possibilidade. E houve alguém, um familiar, que nos disse, quando terminou uma atuação, e disse assim: vocês não têm noção do que estão a fazer. E essas palavras ficaram marcadas em mim. E se calhar até não tínhamos.
0: Isso porquê? Porque várias vozes juntas têm poder do que uma a cantar.
1: Tem, claro. E depois faz coisas diferentes.
0: Foi um dos fatores que fez com que vocês ganhassem, na vossa opinião?
2: Acho que sim. Acho que aqui as vozes acabaram por ser mais importantes que os instrumentos.
1: Sim. E sempre vamos ter esse feedback mesmo do.
2: Acho que a gente estamos à vontade de dizer mentores. Isso. A primeira moda que nós tocarmos, deram-nos três hipóteses e tocámos três modas. E onde há esta aqui dos meus senhores, que é a moda das provas cegas, e há lá uma senhora que nos diz: vocês, quando calam os instrumentos e ficam as vozes, vocês puxam-nos o tapete. E isto tem ali uma mensagem por trás.
0: Toca-vos especialmente, não é?
2: E é por aqui que a gente temos que ir.
1: Por outro lado, havia uns mais céticos, onde me incluí eu, e que não acreditávamos tanto, íamos mais fase a fase, não. Agora é que já não temos hipótese, não. Então vocês têm noção, a equipa está tão forte, não, já não conseguimos. Pronto, por isso havia aqui um bocadinho de tudo. Havia quem acreditasse mais e quem acreditasse menos. Mas se calhar foi no meio disto tudo que se sentiu o equilíbrio, não é?
0: Mas isso talvez porque também vocês sentiu uma concorrência forte, não é?
1: Sim, muito forte.
2: Sem dúvida, e estamos aqui as nossas conterrâneas, vá. Elas cantam, mas cantam.
1: Nas horas, é verdade.
2: Espetáculo.
0: Muito bem. E portanto, a escolha da Marisa Lix como mentora teve alguma influência também na vitória?
1: Também.
0: Ela exigiu muito de vocês?
2: Um pouco, sim.
1: A Marisa é.
2: Foi-nos dando dicas também?
1: Sim, ela é espetacular. A Marisa
2: é uma pessoa impecável.
1: Não. Virá estar sempre, certamente, nos nossos corações.
2: É isso.
1: A Marisa. A entrega dela, a dedicação. Os conselhos, ela é impecável, pronto. Ela, se tivesse onde tivesse, saía, já estava ainda na final, já estava a maquilhar e não sei o quê. Ela saía como estava, só para quando eram os candidatos, tanto nós como os cantate, quando nós íamos ensaiar, ela fazia questão, tivesse penteada, tivesse despenteada, estar lá com a gente, puxar pela banda e depois a tentar afinar ali um bocadinho mais a banda, aquilo ainda não estava ali, meu. Coisa, e ela a dar ali mais uma força a nós e coisa. Não, a Marisa foi impecável, então, certamente, que fez aqui também
2: claro,
1: a diferença no nosso
2: também,
1: percurso.
2: Claro, sim.
0: Como é que se processa a escolha das modas? Foram vocês que escolheram? Eles lá na televisão têm também, digamos assim...
2: Felizmente tivemos essa sorte. Nós andávamos sempre quatro.
1: Não sei se a gente pode contar isto, mas vá. Não sei.
0: Há segredos da televisão que às vezes não se podem contar.
1: Pois,
0: não é?
1: Mas nós não estamos habituados a isto, não sabemos bem.
2: Nós felizmente mandávamos sempre as quatro e isso foi sempre escolhida a nossa primeira opção.
1: Sim.
0: Este querido Alentejo que nós acabámos de ouvir, no fundo era uma moda que vocês... cantavam desde o início.
1: Sim, já há muito tempo que nós a cantávamos.
0: Há muito tempo que eu lembro que vocês aqui na rádio, quando cá vieram uma primeira vez, cantaram-na aqui em direto.
1: Sim.
2: Isto, a mensagem de cada uma nós fomos fazendo por etapas.
1: Aliás, todas as
2: modas. E esta foi a cereja no topo do bolo, o nosso querido Alentejo. E foram escolhidas assim.
1: Todas as modas que nós cantávamos já as cantávamos há muito tempo.
2: Ah, sim, não é?
1: Com a senhora Alentejo é antiquíssimo.
2: Estávamos à vontade para elas.
0: Vocês teriam que levar algo que já estivessem habituados.
2: Sim, também era mais fácil para nós.
0: Era mais fácil para vocês ganharem, não é?
2: À vontade e tudo. E sabíamos o que íamos fazer.
0: Portanto, vocês são um grupo com seis elementos, há pouco falávamos nisso. Ele nasceu com quatro, não é?
1: Com cinco.
0: Com cinco.
1: Sim, nasceu com cinco.
0: Muito
2: agora,
0: bem.
2: E agora para adotaram-me a mim, que sou o Marno.
0: Para não dizer ao contrário.
2: Pois é isso.
0: Isso quer dizer...
2: Sou o elemento mais novo do grupo.
1: Foi.
2: A idade já é outra coisa.
0: Já é outra conversa. Coisa. Isso quer dizer o quê? Que vem colocar juízo nesta malta mais nova?
1: Ou perdê-lo.
2: Não, está aqui a balança equilibrada.
0: Pronto, muito bem. Mas com vocês, eu tive, há pouco falávamos nisso também aqui em off, tivemos a oportunidade de ver, não só eu, mas todo o público que assistiu à Expo Reggae e também às Festas de Santo António, vocês atuaram com banda, não é? Vocês têm feito, de facto, grandes atuações por onde passam, porque quem viu nascer este projeto há alguns anos atrás, já não sei há quantos anos,
1: há nove. Há nove, faz agora em novembro 9 aninhos.
0: Tem havido aqui um amadurecimento muito sério, digamos assim, não é?
2: E eu, como mais velho, ainda há pouco também estava a falar isso.
0: Tem também já a experiência de outros grupos,
2: sim,
0: não é?
2: Sim, tenho mais três grupinhos.
0: Grupinhos? Exatamente. Aliás, o Jorge esteve connosco no espetáculo de aniversário da Voz de Reguengos, não é?
2: Sim.
0: Com os vozes do
2: Vozes de Alqueva.
0: Sim. Mas respondendo à questão... Estávamos a falar, portanto, do amadurecimento do grupo.
2: Ah, sim.
1: Sim, acima de tudo, acho que sentimos que fomos dando passinhos pequenos, né? Passinhos a passinhos e temos indo, pronto, conquistando as nossas metas.
2: Eu ia dizer, estando deste lado,
3: que ainda não pertencia ao grupo, eu senti que eles estavam a evoluir. É, pá, isso são coisas sempre que demoram algum tempo, né? Afinações de vozes e também saber fazê-las. Eu lembro-me deles, estavam com duas vozes, atualmente estamos com quatro. Embora sejamos seis vozes, mas estão quatro vozes a sobrepor-se umas nas outras. E quando isso acontece, para mim fica muito mais bonito, pois.
0: E, portanto, vocês começaram só, digamos, como grupo de cante. Cante, aquele canto puro, não é? Porque não havia instrumentos.
2: Não havia instrumentos, era mesmo tudo à capela.
0: Exatamente, mas vocês sentiram que havia a necessidade de acrescentar, portanto, instrumentos e até atuar com banda,
2: exatamente,
0: ou não?
2: Exatamente, começámos a sentir que em concertos maiores a malta procurava também a vertente do canto mais divertida. E portanto, se tivermos instrumentos, conseguimos mostrar um bocadinho tudo, né? Conseguimos mostrar a parte à capela e aquilo que é efetivamente e que levou o canto alentejano a património imaterial da humanidade. E depois conseguimos mostrar esta onda mais divertida do canto, como outras ondas mais acústicas e melancólicas também, puxando ali outros instrumentos e dar ali uma dinâmica diferente ao concerto. Sim, acho que se torna um bocadinho mais enriquecedor neste ponto
3: de
2: vista.
3: E é aí que eu vou entrar com eles, porque tive o primeiro convite foi para esse espetáculo com a banda Desporrei.
0: Sim, porque o Jorge toca
3: Acordeão,
0: exatamente.
3: E falta tá claro, também temos algumas. Pronto, eu também toco mais instrumentos, mas conseguia tocar todos ao mesmo tempo. Eu gostava, mas não dá. Também pois. Gostava de. Mas a qualquer dia ainda vai aparecer aí. Ainda vou fazer aí com a viola campanista também.
0: Muito bem, mas vocês neste momento, a nível de concertos, espetáculos que fazem, é basicamente com os instrumentos, não fazem já nada à capela.
2: Tentamos em que algumas partes do concerto fiquemos à capela, sim, mas é mesmo dentro do concerto cantámos uma moda ou duas à capela.
3: Temos espetáculos que iniciamos logo só a vozes.
2: Sim, é isso. O concerto inteiro não.
3: Nós fazemos às vezes também questão de isso estar sempre presente.
2: Sim.
0: Muito bem. E já me disseram que a agenda começa cada vez mais a crescer, começa a ser difícil conciliar as atuações, porque vocês já foram ao norte, já foram ao estrangeiro, não é? Ou vão?
3: É para irmos.
2: Está tudo orientado nesse sentido.
3: Ainda não está divulgado, mas brevemente vai sair aí.
2: Sim, começa a tornar-se difícil, até porque cada um tem a sua profissão, né? E o canto aqui acaba por ser. Acaba por não ser a principal profissão, vá, que nós temos, e é mais aqui um gosto.
3: A conciliar
2: que nós
3: agora
2: temos
3: aqui da melhor forma.
2: Um hobby. E gostávamos de conciliar. E então, juntar as duas vertentes é. É
0: vocês,
2: mais difícil, mas...
0: Vocês habitualmente atuam ao fim de semana.
2: Com boa vontade tudo se faz.
3: Sim,
2: sim, sim.
0: Embora...
3: A semana passada, por exemplo, de um dia para o outro tivemos duas atuações, de uma quarta para uma quinta, mas pronto, fizemos.
0: Pois, e aí tem que haver compreensão da entidade empregadora.
3: Sim, desde já também agradeço à parte que me toca agora, que eu também há 3 meses, e isto inicia logo tudo este processo. Mudei de emprego e pronto, agora sou novo na nova profissão. E pronto, eles têm sido também impecáveis comigo, pronto. Só tenho que agradecer também.
2: E os colegas, muitas das vezes os colegas acabam
3: por
2: assegurar turnos e horários.
3: Quando nós não conseguimos, têm eles também sempre a dar a mão.
0: Fazendo aqui uma comparação, isto é parecido à profissão de bombeiro. Que tem que ser a qualquer momento, não é?
3: É quase. A deles é mais importante que a nossa.
0: Mas é difícil para quem vive no Alentejo ir, por exemplo, há pouco estávamos aqui em off, ir, por exemplo, vocês estiveram na televisão há dias, não é? E fazer tantos quilómetros até à cidade do Porto, não é?
2: Exatamente.
3: Mas vale a pena, pronto.
2: Estamos aqui um bocadinho.
3: Corpo, gosto na cansa.
2: É isso, com boa vontade tudo se faz. Pois.
0: Estarão vocês preparados para outros voos a partir de agora, depois desta projeção que tiveram na televisão?
3: Era aquilo que eu dizia há pouco, olha, subir as escadas é degrau a degrau.
2: E se não estivermos preparados, preparamos-nos.
3: Nós também não estávamos preparados para o The Voice e afinal...
0: Há pouco, ainda voltando ao The Voice, houve alguma atuação que digamos, sensibilizou especialmente o público?
2: Assim, acho que podemos destacar a Expo Reggae. Acho que a Expo Reggae.
0: No The Voice.
2: Ia dizer essas e outra delícia.
3: Isto aqui,
2: não sei.
3: Pelo feedback, foi bom. Agora, talvez.
0: Houve alguma moda que pudesse, enfim, sensibilizar mais quem lá estava?
3: Acho que elas todas mandaram uma mensagem. Se calhar toca mais. Para outras pessoas,
0: é isso.
3: Toca mais.
0: Sim, depende de cada pessoa também, não é?
3: A outra moda, acho que toca mais a uns. Outros.
2: Fazem-nos essa pergunta, mas para nós pois é sempre um bocadinho difícil responder.
3: Exatamente.
0: Quem está no palco por vezes não consegue detectar, perceber-se, não é?
3: Não se consegue.
2: Sim, acho.
3: E neste palco então esquece.
0: Qual é
3: focava-me no V Só, mais nada.
0: Só no V.
3: Não havia mais nada.
0: E acabaram por trazer um V. Essa é uma boa questão. O que é que vocês trazem para casa para além do V?
1: Há muitas amizades, muitas partilhas de bons momentos, aprendizagem, né? Ao fim e ao cabo também estávamos com a produção, que estavam pessoas ligadas ao ramo a treinar connosco e a ensinar-nos, né? Nós, por exemplo, testes de voz, aquecimentos de voz, aquecimentos, a primeira vez que fomos fazer o aquecimento de voz, olha, tem que nos ensinar, nós não percebemos nada disto, né?
0: Mas a nível de prémio, houve mais alguma coisa que pudessem trazer?
1: Não
0: houve.
1: A nível de prémio, mais nada. Foi mesmo só.
3: É só mesmo.
0: Eu estou a perguntar isto porque, por vezes, há a possibilidade de integrar editoras, por exemplo, agências.
3: Neste programa não foi o caso.
0: Não foi o caso.
3: Mas pronto, o prémio maior é este que aqui temos.
0: É representar o Alentejo.
3: Para a nossa terra.
0: Exatamente, muito bem. Ora bem, há pouco falávamos aqui em off também que os Encantamodas passam por muitos palcos, mas na realidade, gravado, vocês não têm.
1: É verdade.
0: Como é que as pessoas vos ouvem? Vão ao YouTube?
1: O YouTube segue as redes sociais, não sei se podemos fazer publicidade
0: sim, claro
1: nessa
0: que sim,
1: parte,
0: claro
1: né?
0: Que sim.
1: Temos o Facebook, mas não o Instagram, o TikTok, estas modernices todas.
0: Não há essa possibilidade, essa necessidade de ter um registro?
1: Acho que começa a existir, sim, essa necessidade.
0: Não fazia sentido, por exemplo, a partir de agora, os Encantamodas terem algo mais a sério?
1: Sim, acho que sim.
3: Já está qualquer coisa aí em andamento.
1: Até porque pronto, também fazemos os 10 anos, não é? Né? Também já é um marco para nós, 10 anos de existência. E então...
3: Pronto, agora é conciliar as atuações que aí temos e vão aparecer mais certamente.
0: Essa é a resposta que muita gente acaba por me dar, que é, enquanto andam nas atuações, não há tempo para compor, não é?
1: É difícil, sim.
3: Está a ser fácil.
0: E quando se diz compor, eu já estou aqui a avançar, mas não sei se também dá a vossa ideia compor originais, também não sei.
1: Também está qualquer coisa no forno, né? Está qualquer coisa no forno. A temperatura está baixinha, mas está lá.
0: Eu estou a puxar tanto por vocês que estou a conseguir tirar-vos tudo.
1: Pois acho que sim. Ou nós somos maus a guardar segredo, ou não sei.
0: Mas seria realmente interessante, depois desta passagem pela televisão e da projeção que vocês tiveram realmente, até porque não sei se vocês, em termos de entrevistas, já sei que em imprensa escrita já fizeram algumas entrevistas,
1: sim.
0: Mas em termos de rádio, não sei se têm-vos pedido gravações, porque às vezes acontece, não é?
1: Acho que não, gravações, assim, acho que não. Acho que é mais as pessoas, às vezes já nos têm perguntado se temos CDs, onde é que podem adquirir os CDs, isso acho que sim, mais. Agora as rádios, não, acho que não.
0: Muito bem, pronto, então sendo assim, isto...
3: Também foi a primeira vez agora desde o programa que a primeira rádio são vocês.
0: E ainda bem, não é?
3: Ainda
0: porque
3: bem.
0: Lá está a Rádio da Terra, a Rádio Local, acho que faz todo o sentido. E daí fazermos logo o convite no dia a seguir.
1: Pois.
3: Sim.
0: Mas devido à vossa agenda preenchida, só poder ouvir.
1: Foi só 5 dias depois.
0: Exatamente.
1: Não estamos muito atrasados.
0: Então, próximas atuações, onde é que vocês vão estar?
1: Ui,
3: já agora. Olha, amanhã,
1: já está divulgado, já podemos dizer.
3: É,
1: pronto.
3: Vamos estar com os Bandidos do Canto.
1: No hotel.
3: É, convidados. Vamos lá cantar uma modazinha com eles.
0: Sim, os Bandidos do Canto vão estar no hotel.
3: Está
0: no
3: hotel,
0: é?
3: Sim, na festa.
0: Nas festas.
1: Uma participaçãozinha com eles.
3: E depois o que é que segue aí?
1: Massamá, né?
3: Temos dia 17 de outubro em Massamá.
1: E
3: só vendo a lista.
1: Só vendo a lista. É tudo muito seguido. Mértola, a seguir é Mértola, né? Dia 24. É de 7 em 7 dias, mas.
3: Pois, para aí. E temos uma que é sábado e domingo também.
1: São várias,
3: agora não
1: mas
3: lembro
1: memória
3: das
1: está tudo.
3: Lembro das datas.
0: Mas são contratações feitas diretamente aos Encantamodas ou surgem convites a partir já desses grupos já conceituados?
1: Não, é feitas diretamente a nós.
3: Sim, sim.
1: Tirando esta agora de sábado, sim, todas feitas diretamente a nós, sim.
0: Portanto, vão andar por aí, vão sair do país também, como há pouco já foi dito.
1: Sim.
0: Não é?
1: Sim.
0: Até ao Natal, são capazes de nos dar mais alguma novidade especial ou 2027 é que poderá ser um grande ano?
1: Talvez 2027, sim.
3: É por aí. Para este ano não vamos já prometer nada.
1: O também já está quase a acabar, não é? Isto passa num instantinho
3: rápido.
1: 3 mesinhos.
0: Vocês são daqueles grupos que pretendem fazer uma fusão entre o cante e aquilo que se vai ouvindo atualmente... Noutros grupos que tornaram o canto alentejano digamos em canções que agora toda a gente gosta de ouvir. Há pouco falávamos nisso aqui, isso também é, em off.
3: Se calhar qualquer um dos seis deve ter a sua opinião. Por acaso nunca falamos nisso em grupo.
1: Porque
3: eu tenho a minha opinião.
0: Sim.
3: O João talvez tenha a dele. Porque mas uma coisa é certa, a nossa essência a gente não pode perder.
1: Exatamente.
0: Era isso que eu ia perguntar, porque vocês nascem.
3: Foi por aqui que iniciámos caminho e para mim terminávamos assim. Mas
0: vocês nascem enquanto intérpretes do canto puro, não é? Acrescendo instrumentos, mas cada vez mais o canto alentejano está a transformar-se. E daí a minha questão, não é?
1: Sim, mas acima de tudo esta parte nos identifica, né? Ainda que queiramos ter qualquer coisa.
3: Sim, mas
1: possamos
3: fugir ali um pouco, mas vamos ter sempre
1: de outro género.
3: Vamos ter sempre esta nossa parte.
1: Mas aqui a essência será sempre.
0: Mas há a possibilidade, por exemplo, de acrescentar instrumentos que ainda não estão integrados no grupo.
1: Às vezes há sempre essas participações, né? Até nós já tocámos, há bocado até ia dizer, não percebi a pergunta, né? Nós até já tocámos com uma banda filarmónica e não faltava lá seis instrumentos e vamos repetir agora esta experiência fantástica. Porque
3: vamos estar nos Açores em janeiro.
1: Em janeiro,
3: também com uma
1: banda, filarmónica, pronto. Isto
3: isso é bonito.
1: Para nós também é muito bom, apesar de depois a outra parte mais técnica ninguém ser ter também entendido de música, né? E depois aquilo ser ali um bocadinho mais difícil, mas
3: é mais rigor.
1: É muito gratificante para nós estas experiências, sim.
0: Muito bem, e quem sabe se a partir de agora não surgem outros convites também, não é? Até porque eu ia realmente perguntar-vos se a partir de agora vocês estariam dispostos, digamos, a outro tipo de atuações, participações em projetos diferentes do cante. Já aconteceu? Não sei. O que é que vos vai passando pela cabeça?
1: Nem nós.
3: Pois, nem
1: acho que nós agora, esta fase de nós, ainda temos tido tanto tempo para pensar nessas
3: coisas. Disse há pouco, todas, nós fomos largados lá em cima e ainda vimos com o paraquedas e não aterramos e ainda vimos a meio caminho.
1: É tentarmos dar, agora, nestes dias, tem sido tentar darmos resposta, né, a tudo o que tem vindo a surgir.
3: Sim.
1: E pronto, e se calhar é assuntos que pensaremos.
0: E depois de terem vencido um programa de televisão, ainda estariam dispostos a participar em mais algum?
3: Não, eu falo por mim, por agora não faz sentido. Acho que não faz sentido.
0: Não faz sentido?
1: Não, acho que já não. A concorrer, a participação faz, convida-nos que nós vamos.
3: Agora
1: a concorrer acho que já não faz sentido.
3: Não, acho que não.
0: Pois, ou seja, vocês já alcançaram, digamos, aquilo que pretendiam.
3: Era isso.
0: Era mostrarem aquilo que conseguem fazer.
1: Até porque as pessoas depois queixam-se de nós nesse sentido, né? Assim, já me fizeram gastar não sei quanto dinheiro em votos telefónicos. E temos que pensar, também nas pessoas.
0: Aliás, essa também é uma boa questão, que é, vocês para ganhar também tiveram que ter muita chamada
3: a
0: ligar para vocês, não é? Vocês se calhar tinham o Alentejo todo a votar em vós, não é?
3: E eles tiveram que votar em massa mesmo. Foi uma coisa mesmo. Eu valei uma altura. Eu olhei para os grupos e nós ficámos para o último. Eu digo assim, a gente se calhar pode estar aqui em desvantagem. A gente está ali naquela altura, está a pensar em tudo. Os outros já tinham atuado e nós...
0: Mas
3: e
0: isso
3: nós
0: éramos os últimos. Porque há uma ideia de que o Alentejo não é muito colaborador?
3: Não é, antes pelo contrário.
1: Acho que
3: pelo contrário.
1: É,
3: e há quem diga aí que pronto, foi a força do Alentejo que nos levou à vitória. E acredito. Há aqui muitos fatores que nos levaram a ser finalista.
0: Se cada habitante do Conselho de Reguengos votasse, já não era mau, não é?
3: Eu sempre dizia, voto
1: já era 10 mil.
3: Eu disse, voto mas também tenho atenção ao saldo. Só de cada um votar um eurozito, a gente consegue. Mas pronto, eu sei que, e principalmente o saldo da família e amigos chegados, e dizem-nos, epá, vocês agora vão ter que pagar aqui cervejas e cervejas a nós cansámos em telefonar para lá. Pronto, e a gente também agradece a participação deles.
1: Claro que sim.
3: Foram eles,
1: nada era possível.
0: Mas
1: sequer fazia sentido andarmos nisto, né? Essa receptividade.
3: Nós tivemos uma outra parte, mas eles não foram menos importantes.
0: Mas há quase a certeza também que não tenha sido só o Alentejo a votar em vocês,
3: porque ainda há pouco falávamos que
0: o Norte também gosta do canto e por isso.
3: E tivemos na casa de uns amigos familiares, lá, digamos assim. Aquilo foi uma loucura. Quando eles souberam que tinha os encantamodas lá em casa, cá, o pessoal começou a perceber dessa situação. Ei, fizeram uma festa. E temos agora uma promessa também. Acho que temos que atuar um casamento.
1: Pois.
3: Vocês
0: têm muitas novidades.
3: Sim, se vocês ganharem o The Voice, vocês vêm cá cantar o meu casamento.
1: Pode ser, perguntados, pode ser. A gente achava que não conseguíamos. Sim,
3: agora nós estamos aqui. Estamos entalados agora aqui.
1: Nós
3: fazemos questão de lá estar presente, se pudermos. Mas é engraçado.
0: Vocês continuam a ensaiar todas as semanas? Ou como é que...
3: Sim, os ensaios agora são as atuações.
0: Portanto,
3: são os ensaios melhores sem estes.
0: Ou seja, vocês, antes de irem para a televisão, certamente teriam ensaios, digo eu.
3: Sim, sim. Sim. Temos uma história bonita.
1: Sim.
3: Não sei se podemos contar.
0: Em rádio tudo se pode contar. Não,
3: nós vezes... tivemos, e acho que talvez foi antes dos Mineiros.
1: Foi, foi.
3: É pá, o Sol trabalha e tivemos um ponto de encontro que foi... Foi debaixo de uma azinheira. E aí escolhemos a moda dos Mineiros. E tivemos ali, sei lá, 15, 20 minutos. Foi. E depois a seguir fomos para o estúdio.
1: Era só como dava. E então tivemos que
3: juntar. Nós dizemos assim, vocês não digam isso a ninguém, que ninguém vai acreditar.
0: Portanto, isso
3: e quer o dizer... pessoal lá, ah, vocês ensaiaram muito, não foi? Sim, ensaiámos.
0: Isso quer dizer que não há local certo para ensaiar?
1: Não há, é onde puderem.
3: É onde puder ser. É preciso se fazer.
1: Exatamente.
3: Não, esta ficou fixe.
0: Mas é necessário a partir daqui, a partir de agora, vocês ficaram, digamos, num patamar muito alto para o público português, não é? A partir do momento em que ganham um programa... Vão à final, ganham, uhum. Estão num patamar alto, digamos assim, ultrapassaram muitas vozes que lá estavam. Ou seja, quando alguém vos vai ver, tenho a certeza que vai ver um espetáculo mesmo profissional.
3: Pois, temos de trabalhar para isso.
1: Sim, e nós trabalhamos para isto. Com isto, às vezes, queremos dizer é tão difícil ensaiar que nós, num sítio qualquer, ensaiávamos. Né? É
0: não isto. Há um local próprio.
1: Não, exatamente. Temos...
3: Não, mas nós temos um local próprio. Epa, mas naquele dia tem que ser assim.
1: Não dava era para chegar lá.
3: De encontro, o tempo ser a meio caminho para todos.
0: Mas eu agora tenho que fazer aqui uma pequena provocação.
1: Força.
0: Que é o presidente da União de Freguesias, se calhar, vai ter que encontrar um local para. Os encantabodas ensaiarem, não é?
1: Mas já existe, é esses locais.
3: Nós temos. Aquele dia que não dava, estava uns num lado, outros no outro, temos de juntar.
1: Portanto, para os encantamodas, como para todos os grupos da freguesia que queiram ensaiar.
0: Isso é importante, isso é importante dizer.
1: E temos esse espaço. O problema aqui era mesmo a falta de tempo, não é? Porque o nosso Mansano é de Monsaraz, de ele estar a vir.
3: Pronto, não, está a trabalhar mais. Ali para aquele lado também deve.
1: Pois, agora,
0: eu não vos perguntei isso porque vocês, cada um tem a sua freguesia. E o Jorge não é do concelho, pois não?
3: Não, sou. É só do Campinho mesmo.
0: Ah, não sabia.
3: Somos cinco do Campinho. Exatamente. E o Nuno Maçano
1: do Monsaraz. Exceção do Maçano, somos todos do Campinho.
3: Como eles dizem, já o adotaram. Pronto, também.
1: Já há 9 anos nisto, né? Já
3: mas pronto, quase é uma costela. Não é do Campinho, é de Monsaraz. Mas é um dos nossos nomes.
1: É só uma brincadeira.
0: Portanto, quando os ensaios são no Campinho, o Maçano é o único que se desloca.
1: Exatamente. Então é sempre mais castigado, acaba por ser o único que se desloca, é quase sempre ele que vem. Se não der para vir, fazemos debaixo da azinheira aí no campo.
0: Já que estamos a falar de um elemento que é de Monsaraz e onde existe também um grupo de cante, como sim. É que é a vossa relação com os outros grupos aqui do concelho?
3: É boa.
1: A nossa relação é ótima com todos os grupos, até porque nós também sempre participámos em grupos.
3: Eles mais com o grupo de Monsaraz, pronto, é nativo.
1: E nós participávamos todos no grupo, participávamos, pronto, agora não temos
3: tenho
1: tanto
3: tempo.
1: Tenho
3: aqui a relação mais direta com o qual eu faço parte dos Sincastas, temos os Alcan, também já tem feito também algumas coisas com ele, e isso é impecável.
1: Aliás, nós até já referimos várias vezes, o atual ensaiador do grupo Monsaraz foi quem nos ensaiou e bastante puxou por nós, o amigo Serafim, e não nos esquecemos de lhe mandar um abraço cada vez que falamos e que falamos aqui na história do grupo. E pronto, nós não só participávamos no grupo Monsaraz, como eles e puxaram até, muito também, nós também.
3: Aqui a tocar o acordeão também iniciei nos Brisas do Alentejo, onde são vozes femininas também.
1: Sim.
3: Entretanto, tive um convite também para do outro concelho, Vozes da Alqueva, também com a Cris, dos Sincastas.
0: Sim, sim.
3: E pronto, surge aqui depois o convite deles, que acabou por ser o último projeto onde entro.
0: Portanto, resumindo, quem tem mais trabalho é o Jorge.
1: Pois.
3: Exatamente. É, mas às vezes a carregar os instrumentos, eu estou sempre de guerreiro com eles. Levo o microfone, vou ali à patrão, mas o Jorge anda carregando instrumentos.
0: Eu digo que tem mais trabalho no sentido de, como colabora com vários grupos, quando surgem as atuações, não é? Dá.
3: Vai dando. Eu tenho esta norma, o primeiro que me convidar é para aí que vou. E os outros ninguém parece mal. Não, vai-se fazendo.
0: Muito
3: é
0: bem. Tranquilo. Nós estamos quase no final da nossa conversa, porque estamos quase nas 4 da tarde, o tempo passa num instantinho.
3: Que é bom, acaba depressa.
0: É verdade.
3: É uma conversa saudável.
0: É verdade. A partir de agora, o que é que vocês querem fazer? O que é que pretendem? Que objetivos é que têm depois desta passagem pela televisão?
3: Só manter este nível já é bom.
1: Sim, e agora já vamos falando um bocadinho sobre isso, né? Acho que se calhar agora a curto prazo gostávamos também de ter alguma coisa, só que chegássemos a um concerto e as pessoas cantassem connosco e dissessem assim, é uma música deles, e
3: sim,
1: se calhar a curto prazo é assim a nossa maior
0: marcar algo
1: ambição,
0: que
1: exatamente.
0: Ficasse no ouvido das pessoas e que fosse mesmo vosso.
1: Exatamente,
0: é
1: se calhar para nós era
3: talvez o próximo passo seja
1: assim
3: esse.
1: O nosso próximo sonho.
3: Estamos a dizer que está no forno.
1: Era
3: está.
1: Isso. Está. Pedirmos qualquer coisa que fosse nosso, está. Nós a pensar trabalhar.
0: Portanto, isso é uma promessa que vocês estão a fazer ao Conselho, é que em breve vão lançar uma coisa mesmo vossa, não é?
1: É isso. Não vamos meter a palavra breve, né?
3: Vamos
1: meter a palavra breve.
0: Mas pronto, dentro de algum tempo, algo vosso estará cá fora.
1: Acho que sim, acho que sim.
3: Vamos fazer por isso.
0: Muito bem, já tem quem escreva, quem...
1: O nosso amigo Massano.
3: Foi o Massano. Foi ele que escreveu e fez a música.
0: Muito bem.
3: A gente agora, depois cada um se calhar vai fazer uma.
1: Pois. É o TPC de cada um quando vai para casa.
3: Cada um vai fazer uma música ou uma moda.
0: Eu tenho que fazer a pergunta da praxe, porque eu faço estas... Vocês não sei se ouvem a rádio ou se ouvem aqui as entrevistas que habitualmente nós realizamos, mas há aqui uma pergunta da praxe. Todos os dias ela sai. E claro que tenho que a fazer também a vocês, que é... vocês ainda têm a ideia, a vontade de gravar um disco, um CD, quando já não se ouvem CDs?
3: Eu fazia.
1: Eu também acho que sim, acho que...
0: Porque no fundo não têm, não é?
1: Não temos um CD, não. Acho que sim, acho que existe.
0: Faz sentido.
1: Até porque há sempre alguém que ainda tem, não é?
3: Sim.
1: E se pudermos chegar a mais duas pessoas, é mais duas pessoas que nós chegamos e pronto.
0: Será digamos, o público mais velho que ainda utiliza essa forma de ouvir música?
1: Possivelmente, sim.
0: Porque se calhar...
3: E esse público também é para eles que a gente também trabalha.
0: Era isso que eu ia perguntar. Qual é que é o vosso público no fundo, não é? Porque vocês são um grupo jovem, não é?
3: A gente trabalha para o público todo, mas sim. A gente estamos aqui a valorizar os meus avós, os meus pais... Claro. Foram eles que passaram por estas mensagens que nós mandamos nas modas. E deitaram mais, estamos direcionados para eles. E acho que também faz todo o sentido também arranjarmos qualquer coisa para eles em casa poder ouvir.
1: E que nos transmitiram, né, o que é verdadeiramente o canto de chamo. Se nós sabemos alguma coisa, é devido a eles que.
3: E depois estamos aqui os mais novos que.
0: Vão
3: que
0: às plataformas
3: que a gente quer, que eles
0: digitais.
3: Também não se esqueçam das nossas tradições. É para eles também que. Pronto, no fim ao cabo, é todos.
0: Muito bem.
3: Para todo o público.
0: Nós estamos quase no fim, como já disse. Que mensagem há a deixar ao Campinho e ao Conselho de Reguengos de Monsaraz e ao Alentejo, no fundo?
3: Essa é fácil.
0: Depois...
3: Um grande obrigado.
1: Obrigado.
3: Sim. Um grande obrigado.
1: Obrigado.
3: Obrigado e por aí fora, obrigado.
0: Será eterno esse obrigado, certamente.
1: Eterno. Claro que sim. É mesmo. É. Quando nós dizemos.
3: Acho que nós ficamos mais felizes ainda por dar este prémio a eles. Não vamos ser hipócritas, a gente gosta, mas acho que ainda é mais valorizado saber que estamos a dar algo a estas pessoas em troca.
0: E estas coisas não se perguntam, penso eu.
1: Tu não pergunta.
0: Porque às vezes há coisas muito pessoais que não se perguntam, mas houve lágrimas no final da atuação?
1: Houve lágrimas à vossa chegada
0: ao Campinho?
1: A chegada do Campinho já foi muito tarde, não é?
3: Pois, já vínhamos quase a
0: dormir. No dia a seguir.
1: Foi mesmo comovente a forma como as pessoas nos receberam. No outro dia, estava tudo a vibrar. É verdade, foi mesmo muito bom.
0: Porque provavelmente não esperavam que um grupo de uma aldeia, não é?
1: Para já...
0: Pequena.
1: E sempre nos acompanharam, não é? Sempre nos acompanharam e continuam-nos a acompanhar e pronto, e é só por isto que isto acaba
3: positivo.
1: Tudo por fazer.
3: É muito positivo.
1: Viveram isto connosco, a verdade é mesmo essa, viveram isto com a mesma intensidade que nós.
3: Por isso é que eu dizia há pouco, o prémio é este. Não precisa ser monetário, o prémio é este.
1: A nossa palavra final é mesmo só obrigado. Pronto, são estáveis connosco e nós... A única forma que temos de tentar agradecer é só dizer que vamos
3: fazer. Eu vou falar e vou-me tirar aqui, mas pronto. E acho que ele é um grupo e por isso também gosto de estar com eles. São miúdos que já são homens, mas acho que há uma palavra que diz o que é este grupo: é humildade.
0: E isso é preciso cada vez mais na música, não é?
3: E acho que este também foi um grande prémio por esse motivo. Porque muito as palavras bom. Que eu ouvi de pessoas, nós somos simpáticos, somos humildes, mas acho que aqui a palavra humildade é que é, e espero que a gente continue assim.
0: Que assim seja. E certamente o Campinho e o Conselho de Reguengos estará com muito orgulho em vocês pela vossa caminhada neste programa. Bom, o que nós podemos desejar é o maior sucesso, ainda mais.
3: Obrigado.
0: E ficamos à espera dessas tais canções para também poderem tocar na rádio.
1: Claro. Okay. Pois convide-nos, que nós voltamos cá outra vez para apresentar a música.
0: É isso mesmo. Fica já o convite no ar. Fica
1: pronto.
0: O convite no ar para poder voltar.
1: Aceito.
3: Assim que apresentámos a música, temos o convite.
1: Estamos cá.
0: Ficamos à espera. Jorge e João, muito obrigado por terem vindo.
1: Obrigado a nós.
0: Continuação de bom trabalho e muito sucesso. Muito uma vez mais.
1: E obrigado a todos. Mais uma vez, fechamos com o obrigado.
0: Muito obrigado também. Boa tarde. Obrigado, até breve. Os Encantamodas, dois dos elementos hoje em estúdio, depois dessa sua passagem pela televisão. Hoje, os nossos convidados na emissão da Voz de Reguengo. Estamos mesmo no final desta hora dedicada também aos nossos artistas. Daqui a pouco vamos ter notícias num simultâneo Rádio Voz de Reguengo, Rádio Elvas. Para já é tudo. 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
1: Passamos para as notícias na Rádio Balas. Budo foi ao palco principal da Expo São Mateus esta noite. Coliseu de Alvas recebe segunda e última corrida de touros da Feira de São Mateus. Cooperativa de Campo Maior reclama melhores financiamentos para construir habitação a custos controlados. Os direitos dos consumidores na devolução de compras online. Em destaque na rubrica da Deco e Marvão, volta a recuar no tempo para celebrar as suas origens e o seu fundador com mais uma edição do Festival Almoçaça. São estes os temas que desenvolvemos já de seguida. Fábio Braz, conhecido artisticamente como Buda Fest, sobe ao palco principal da Expo São Mateus em Elvas na noite desta sexta-feira, cabendo-lhe a responsabilidade de abrir o espetáculo de Papillon. O concerto do artista elvense será marcado por temas originais, uma sonoridade reforçada pela presença de banda e a possibilidade de algumas surpresas em palco. Atuar no maior palco da sua cidade, para além de um prazer, é a concretização de um desejo antigo para o Buda Fest.
2: É um prazer estar com o Buda Fé nas festas de São Mateus. Na verdade, também sempre foi um desejo pessoal. Até um sonho, digamos assim, poder tocar no maior palco da nossa cidade, também no maior evento. E também abrir um dos grandes artistas a nível nacional, como é o Papillon, só que o mesmo género que eu, um que diz respeito ao hip-hop. Portanto, está tudo certo para ser uma grande noite.
1: A intenção do Buda Fé passa por chegar a diferentes públicos e proporcionar uma experiência positiva a quem assistir ao concerto. O espetáculo Adianta será construído a partir dos seus temas originais, ainda que apresentados com uma sonoridade diferente do habitual.
2: O meu concerto eu baseio sempre nas minhas músicas, ou seja, nunca levar covers nem nada do género. Portanto, o público pode esperar, são as minhas músicas originais, numa versão mais de banda, tendo em conta que muitas das vezes as versões são mais hip-hop, são mais de beat, e aqui com a banda acaba sempre por ter uma sonoridade diferente. E tentar agradar a pequenos e graúdos, para que consiga chegar a todos com a minha música e que todos possam sair do espetáculo furiosos da atuação. Vai ser dentro daquilo que eu tenho feito, ou seja, porque as músicas, entretanto, são as mesmas. Vou preparar um projeto para lançar, mas depois iremos falar disso mais para a frente. Entretanto, vou voltar a apresentar os meus temas, sempre com umas novidades musicais, sempre com uma tentativa de melhorar em todos os aspectos, mas é isso, basicamente é isso.
1: Buda Fé reconhece que os últimos tempos foram marcados por uma pausa no que toca ao lançamento de novos temas, uma decisão que, explica, esteve relacionada com diferentes circunstâncias da sua vida, mas que também lhe permitiu ganhar tempo para refletir sobre o caminho artístico que pretende seguir.
2: Nos últimos tempos dei uma pausa, até porque a vida assim me exigiu por várias circunstâncias e de certa forma também é bom para nós enquanto artistas podermos dar esse tempo e esse espaço para podermos crescer musicalmente e perceber bem aquilo que nós queremos fazer, aquilo que não queremos fazer, conhecermos também de certa forma tentar fazer sempre algum investimento, porque as coisas aparecem feitas e parece que é tudo muito fácil, muito bonito. Mas requer todo um investimento por trás, requer tudo uma disponibilidade, requer tudo um trabalho com A, com B, com C. E isso tudo às vezes leva o tempo, às vezes mais tempo do que nós gostávamos que levasse. Mas foi uma decisão minha, do qual não me arrependo, e sinto que quando voltar, será para breve, no que toca a temas novos, que valeu a pena o tempo parado, digamos assim.
1: Hoje na Expo São Mateus, a animação musical arranca no palco da feira, pelas 9 da noite, ao som dos Chumbo Torto. Uma hora mais tarde terá início o espetáculo de Buda Fé, seguinte à atuação de Papillon. Para 1 da manhã está previsto mais um espetáculo pirotécnico. E o Coliseu de Alvas recebe na noite desta sexta-feira a segunda e última corrida de São Mateus. Em praça entram os cavaleiros Marcos Bastinhas, Rui Fernandes e João Salgueiro e os grupos de forcados amadores académicos de Alvas e amadores de Montemor Novo. O cabo dos forcados de Alvas, Pedro Curião, espera uma corrida à altura da primeira deste São Mateus, marcada por 6 pegas à primeira tentativa e 100 feridos. As expectativas, garante, são as melhores.
3: As expectativas são ótimas, são elevadas, porque na primeira corrida de São Mateus tivemos uma ótima prestação, tanto nós como os restantes dos grupos focados presentes e os respectivos cavaleiros. Foi uma corrida muito bonita, uma corrida em que foram 6 pegas à primeira, e é o que nós esperamos, que sejam 6 pegas à primeira, que ninguém se magou, que seja uma corrida séria, que não defraude o público e que permita que quem está na bancada e que quem pagou o bilhete desfrute do espetáculo, que isso é que é estar uma aqui, e isso é que nós queremos ver no Coliseu de Alvas.
1: Pela frente, forcados e cavaleiros terão um curro composto por 3 touros da ganaderia Passanha e 3 de São Marcos. Para Pedro Curião, O desafio será exigente.
3: Ganaderia Passenha este ano já tirou alguns touros que se poderão observar e sempre se mostraram sérios e duros para os focados principalmente. É um desafio, obviamente, e é por isso que nós cá andamos. A ganaderia São Marcos é uma ganaderia que já temos vindo a pegar algumas vezes nos últimos anos. O ano passado pegámos 6, em 2020 pegámos 6 também. É uma ganaderia que é aqui um bocadinho habituada no nosso Coliseu. É uma ganaderia séria também. É uma ganaderia que exige respeito e que o grupo tem conseguido superar com união. Também tem corrido bem quando os temos enfrentado. Creio que não vai ser diferente.
1: O Cabo diz ainda tratar-se de uma corrida muito bem montada, reunindo todos os ingredientes para proporcionar um bom espetáculo ao público.
3: É uma corrida muito bem montada, 3 cavaleiros, o mestre Salgueiro, o Fernando e o nosso Marcos, que é o ex-libris aqui da nossa cidade, obviamente, o toureiro da casa. É uma corrida que tem todos os aliciantes para correr bem, para ser um ótimo espetáculo. Acho que as pessoas devem aderir e os elvenses devem aderir, porque uma feira taurina com a qualidade que nós temos aqui em Elvas, há muitas terras que gostariam de ter, e portanto eu acho que os elvenses deveriam aderir, deveriam apoiar as corridas de touros em Elvas e obviamente o grupo da sua terra também.
1: A corrida desta sexta-feira irá marcar também o encerramento da temporada dos Académicos de Elvas.
3: Será a nossa última corrida, nós costumamos terminar a nossa temporada no São Mateus, é sempre o nosso término de temporada é na nossa feira, ou seja, nós podemos dizer que nos despedimos das temporadas no ponto mais alto das mesmas, que é o São Mateus para nós, obviamente. Foi uma temporada relativamente curta, também estamos numa fase de transição, houve uma mudança de cabo no ano passado e as coisas neste momento têm que ser feitas com calma, portanto, este ano vamos ter 6 corridas, no entanto, também é importante dizer que o grupo está bem, o grupo está muito novo, mas um sinal de vida e de vitalidade do grupo é que este ano ainda pegámos um touro à segunda tentativa, os restantes foram todos à primeira e, portanto, estou muito feliz com a temporada, estou muito feliz com os forcados atuais que temos no nosso grupo e creio que vamos rematar a nossa temporada da melhor maneira.
1: Para os forcados amadores de Monte Barnovo, a presença em Elvas é já uma tradição. António Pena Monteiro, cabo do grupo, destaca o ambiente vivido na praça e a ligação do público à tauromaquia.
0: Felizmente o grupo nos últimos anos tem sido uma presença constante na Feira de São Mateus, uma praça muito castiça, que tem um ambiente incrível. A afição de Elvas é sempre muito presente e tem um ambiente muito característico e para nós é sempre um motivo de orgulho e de responsabilidade estar presente nesta feira. Infelizmente já estamos no fim da época, faltam-nos somente 2 corridas, mas pronto, estamos mais do que motivados para desfrutar destes últimos touros que faltam, destas últimas corridas, e tentar aproveitar ao máximo os momentos que estamos dentro de praça, dando sempre o nosso melhor e tentando sempre pegar ao grupo Montemor, que isso é o mais importante.
1: No que toca ao corretor, António Pena Monteiro, onde vê dificuldades para os forcados.
0: São as ganaderias que dão sempre pegas muito, muito duras, não permitem muitos erros aos focados, e são onde sempre pegas chegam ao público. Acho que isso também é muito importante, haver dificuldade na pega, haver momentos de verdade, e estes corretores destas 2 ganaderias, por ver se isso vamos descobrir depois a gente passa como é o comportamento dos touros, mas assim, de uma forma mais teórica, espera-se que seja uma corrida com pegas.
1: Quanto aos 3 cavaleiros, o Cabo espera que possam também eles proporcionar bons momentos ao público.
0: São 3 cavaleiros que têm feito uma boa época, tem cada um em fases diferentes da sua carreira, mas têm durante esta época demonstrado ganas de triunfar e têm mostrado boas lides ao público.
1: Com início marcado para as 10 da noite, esta é uma corrida que marca a comemoração do centenário do nascimento do escritor, cronista, apoderado e aficionado José Telo Barradas. A Cooperativa de Habitação Económica Popular de Campo Maior assinalou recentemente 50 anos de atividade, mantendo-se ativa e com projetos que poderão contribuir para o aumento do parque habitacional do concelho. Apesar da construção de habitações estar atualmente parada, a cooperativa dispõe de um terreno com cerca de 23 mil metros quadrados, que segundo Manuel Pedro Saragossa, o presidente da Assembleia Geral da Cooperativa, poderá vir a ser infraestruturado e utilizado para a construção. A retoma da construção através da cooperativa dependerá, contudo, de alterações nas políticas nacionais de apoio ao setor cooperativo e de melhores condições de financiamento.
4: Continuamos com cooperativa ainda ativo, embora a construção tenha parado, mas neste momento temos um terreno com 23 mil metros quadrados que a qualquer momento pode ser infraestruturado e se pode construir.
5: O que é preciso para, digamos, suprir essa necessidade e aumentar o parque habitacional em Campo Maior através da cooperativa?
4: Apenas uma alteração na política a nível nacional. O nosso governo, enquanto não apostar mais na parte das cooperativas em possibilitar melhores financiamentos, as cooperativas não vão conseguir construir, porque o custo de preço da habitação está extremamente elevado. As infraestruturas também. Os créditos hoje também são extremamente elevados. E isso que faz que os valores encontrados em metro quadrado na habitação a custos controlados está acima daquilo que a lei prevê. Daí que é necessário haver um apoio na parte estatal para reduzir todos estes preços para que possamos construir habitações a custos controlados e, neste momento, suprir uma dificuldade enorme que é a do jovem. O grande problema que hoje temos também em Campo Maior é a falta de habitação para jovens.
1: A Cooperativa de Habitação Económica Popular de Campo Maior mantém aberta a possibilidade de voltar a desempenhar um papel na criação da habitação no concelho, estando a disponibilidade de terrenos já identificada, mas dependendo a concretização de novos projetos das condições económicas, financeiras e das políticas públicas de apoio à habitação cooperativa. A DECO alerta os consumidores para os seus direitos no comércio eletrónico, esclarecendo as dúvidas mais frequentes associadas ao prazo de devolução e ao pagamento dos portos de envio nas compras à distância. De acordo com a Associação, os compradores dispõem de 14 dias seguidos após a recepção do bem para devolver o artigo sem necessidade de justificação, com exceção de produtos personalizados, bens selados ou bebidas alcoólicas, uma regra de aceitação obrigatória que não se aplica de igual forma no comércio físico. Relativamente aos encargos do processo, a entidade recorda que a empresa tem a obrigação de reembolsar o valor total do bem e o custo de envio original, caso tenha sido escolhida a opção standard, devendo utilizar o mesmo meio de pagamento da compra. Já em relação aos portos de reenvio do artigo para a loja, a responsabilidade do encargo depende da política previamente informada pelo comerciante. Caso esta informação não esteja visível no ato da compra, o custo fica inteiramente do lado da empresa, tal como sucede sempre que o produto apresenta defeito. É este o tema em destaque esta semana no programa da DECO com Helena Guerra, do Gabinete de Inovação e Projetos da Associação para a Defesa do Consumidor. 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E Marvão volta a recuar no tempo até ao século IX para celebrar as suas origens e o seu fundador. O Festival Almoçaça regressa entre 2 e 5 de outubro para a 19ª edição de um evento que pretende recriar a época da fundação de Marvão e afirmar a ligação histórica e cultural da vila à região e à vizinha cidade espanhola de Badajoz. O evento, que já alcançou um lugar consolidado no calendário de eventos da região, defende o presidente da Câmara, Luís Vitorino, revela-se sempre uma oportunidade para reforçar a atratividade turística da vila e contribuir para a economia local nesta transição entre final de verão e início de outono.
6: Grandes eventos agora que fecha este fim de verão, o princípio do outono, vai ser no primeiro fim de semana de outubro. Vamos voltar às origens de Marvão, vamos festejar Ibn Marwan, as nossas origens, vamos festejar aquilo que foi a fundação de Marvão, com as três culturas, o cristianismo. Vamos ter um espetáculo como no habitual, a feira vai correndo com algumas surpresas e inovações que vai ter durante o festival, que é sempre um grande momento para Marvão, que vai ajudar também a economia local e o turismo e toda esta iniciativa que a Câmara Municipal tem apostado, que é promover Marvão e trazer pessoas ao território. É nesse sentido que vai ser desenvolvida este festival islâmico.
7: Vão também promover em Badajoz? Como é que vai ser?
6: Está a ser promovida em Badajoz, está a ser promovida na Extremadura Espanhola. Estamos a investir também em alguma promoção a nível aqui da Extremadura Espanhola, que é um dos principais mercados que aquela feira tem. Aproveitamos sempre para ir a alguma comunicação social a Lisboa, à televisão, mas dentro daquilo que é um evento já afirmado no calendário.
1: Ao longo de 4 dias, o público poderá assistir a diversas recriações históricas relacionadas com as 3 culturas que marcaram a história da Península Ibérica, Islâmica, Judaica e Cristã. Quanto à previsão do estado do tempo, céu pouco nublado ou limpo, vento fraco, moderado e ligeira descida de temperatura, Elvas e Évora mínima 18, máxima de 36, Campo Maior mínima 19, máxima também de 36, Porto Alegre mínima de 21, máxima de 32, Beja mínima 19, máxima de 35.
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1: Mínima 18, máxima de 36. Campo Maior, mínima 19, máxima também de 36. Porto Alegre, mínima de 21, máxima de 32. Beja, mínima 19, máxima de 35.

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3: Uma vez mais, boa tarde. O nono passeio todo-terreno que liga os concelhos de Reguengos, de Monsaraz e de Mafra vai decorrer a partir de hoje e até domingo com o tema Monumentos. Em cada edição, o passeio alterna a partida de cada concelho, iniciando-se esta tarde com visitas ao Palácio Nacional de Mafra e ao Museu da Música. A primeira etapa do passeio decorre a partir das 18 horas, com a ligação entre a Tapada Nacional de Mafra e a cidade de Mafra. Amanhã, às 8 da manhã, inicia-se o percurso para Reguengos de Monsaraz, com os participantes a passarem pela Serra de Palmela e por Setúbal, onde a caravana atravessa o rio Sado de Ferri, rumo a Troia, seguindo depois para os Arrozais de Alcácer do Sal. O passeio continua até Évora, integrando a visita ao Templo Romano da cidade, onde haverá uma apresentação histórica do monumento pelo jornalista Rui Cardoso da SIC, estando prevista para as 20 horas a chegada a Reguengos de Monsaraz. No domingo, a terceira e última etapa arranca às 9h30 de Reguengos e inclui a visita a Monsaraz com a explicação e interpretação da vila medieval e dos seus monumentos. Em Monsaraz, os participantes vão realizar jogos tradicionais propostos pela organização, a ProLama, e que vão definir quem são os vencedores desta edição do evento. Pelo terceiro ano consecutivo, o passeio todo-terreno inclui uma ação ambiental, nomeadamente a plantação de 9 árvores, uma por cada edição, num espaço de herdade da Barrozinha, que será tratado pela própria herdade e que depois receberá novas plantações. Repete-se também a iniciativa social, com a oferta de 3 cadeiras de rodas a 3 instituições particulares de solidariedade social do Conselho de Reguengos, onde termina o evento. O passeio todo o terreno tem o apoio das autarquias de Reguengos de Monsaraz e de Mafra. No âmbito do projeto Geotrans, produto diferenciado e especificamente da iniciativa Iberia Night Walks, o Dark Sky Alqueva realiza uma sessão de observação noturna na Herdade da Contenda nesta sexta-feira pelas 21 horas e 30 minutos. A realização desta atividade resulta de uma parceria entre os municípios de Mértola e Moura e o Dark Sky Alqueva com o apoio da Herdade. A atividade contará com a presença da equipa do Dark Sky, que fará uma visita guiada ao céu e com observação ótica. Os visitantes poderão contemplar a Lua e as suas crateras, estrelas duplas e o planeta Saturno. Esta sessão será ainda enriquecida pelo fenómeno da Brahma, proporcionando uma oportunidade singular para ouvir o bramido dos veados em ambiente natural. As inscrições são gratuitas, mas obrigatórias. E a Carta Arqueológica de Reguengos de Monsaraz, de Tempore Antico, vai ser apresentada no dia de amanhã, às 10 horas da manhã, no Salão Nobre dos Espaços do Conselho de Reguengos de Monsaraz. O livro, editado pelas edições Colibri e pelo município de Reguengos, resulta da investigação arqueológica desenvolvida por Rui Mataloto, arqueólogo da Câmara Municipal de Redondo e autor de diversos trabalhos sobre o território alentejano entre o Neolítico e o final da época romana, e por André Pereira, gestor de ciência no Centro da Arqueologia da Universidade de Lisboa, que possui uma vasta experiência em trabalhos de campo em arqueologia desde 2003, com destaque para prospeções arqueológicas no âmbito da minimização de impactos ambientais. A apresentação da Carta Arqueológica de Reguengos de Monsaraz está integrada nas Jornadas Europeias do Património, organizadas de 18 a 27 de setembro, pelo Conselho da Europa e pela Comissão Europeia, que é o evento cultural mais participado pelos cidadãos da Europa, constituindo uma oportunidade de celebração do mosaico cultural europeu. A carta reúne cerca de 1.500 sítios arqueológicos, fazendo de Reguengos de Monsaraz um território de excepcional riqueza e densidade patrimonial e um dos mais intensamente estudados pela arqueologia portuguesa. Para a elaboração deste documento foram revistas mais de 4.500 entradas arqueológicas, existentes em diferentes inventários, efetuados mais de 1.500 quilómetros percorridos a pé pelo Conselho, 80 dias de trabalho de campo e mais de 300 horas de tratamento de informação. Realizou-se ontem no Cineteatro Municipal de Mourão o terceiro encontro da Rede Intermunicipal de Bibliotecas do Alentejo Central. Este ano o tema foi dedicado às bibliotecas verdes, reunindo participantes em torno do papel que as bibliotecas podem assumir na promoção da sustentabilidade, da cidadania e da participação das comunidades. A iniciativa contou com a sessão de abertura de Maria Luísa Ralo, vice-presidente do município de Mourão, e António Carriço, secretário intermunicipal da CIMAC. O primeiro painel, o conceito internacional de Green Libraries e o seu enquadramento em Portugal, procurou aprofundar o significado e evolução do conceito de bibliotecas verdes. Amanhã prosseguiu com o painel Bibliotecas como agentes de mudança, sustentabilidade, cidadania e Agenda 2030. Durante a tarde, o encontro prosseguiu abordando a temática do conceito à prática, projetos concretos de Green Libraries, colocando o foco na concretização dos princípios das bibliotecas verdes através de projetos e experiências desenvolvidos no terreno. O encontro terminou com uma sessão de encerramento conduzida pelo núcleo coordenador da RIBAC, sendo-se um momento de convívio com a atuação do grupo de cantares Mourão a cantar. E o município de Mourão voltou a entregar dois cabazes de incentivo à natalidade com produtos essenciais para os primeiros cuidados dos recém-nascidos, inserido no projeto que vigora desde 2023. Para além do cabaz com produtos no valor de 120 euros, as famílias têm ainda direito à equiparação ao tarifário social da água pelo período de um ano e à redução de 50% da mensalidade da modalidade de natação para bebés. A entregar os cabazes tiveram a vice-presidente Maria Luísa Ralo e a vereadora Ana Farias. Sobe para 4 o número de utentes do lar do Conselho de Estremoz, afetados por um surto de gripe A. Morreram, outros 5 estão hospitalizados. Os 2 primeiros óbitos ocorreram no lar, o 3º e 4º óbito ocorreram já no Hospital de Évora. A Unidade Local de Saúde do Alentejo Central refere no seguimento da informação publicada sobre a existência de um surto de doença respiratória num lar do Conselho de Estremoz, no contexto do qual foi identificado laboratoriamente infecção por vírus influenza A. Informam que dos 7 doentes que deram entrada no serviço de urgência polivalente da unidade, 2 deles faleceram naquele dia, tendo sido confirmada a infecção por vírus influenza A apenas num deles. A unidade garante que continuará a acompanhar atentamente a evolução da situação, prestando informação adicional sempre que se verifiquem novos desenvolvimentos relevantes. Um homem de 56 anos foi detido pela GNR na quarta-feira em Cuba por suspeita de tráfico de estupefacientes. Segundo o Comando Territorial de Beja, foram apreendidas 114 doses de heroína, 3,65 doses de cocaína e um telemóvel. De acordo com a GNR, militares do Núcleo de Investigação Criminal do Destacamento Territorial de Beja detectaram uma viatura em circulação e procederam à sua abordagem. Após observarem comportamentos que consideraram suspeitos por parte dos ocupantes, realizaram revistas pessoais de segurança e uma busca ao veículo, tendo localizado os produtos estupefacientes e o telemóvel. O homem foi constituído arguído e sujeito a termo de identidade e residência. Os factos foram comunicados ao Tribunal Judicial de Cuba. A operação contou com o apoio dos postos territoriais de Cuba e Vidigueira e de elementos da estrutura de investigação criminal do Comando Territorial de Peixa. E a STET, representante oficial e exclusiva da Caterpillar em Portugal, inaugura hoje em Beja o seu centro de capacitação. Trata-se de um projeto que representa um investimento superior a 6 milhões de euros. Este novo polo de formação destina-se a operadores de máquinas pesadas e de movimentação de terras, com o objetivo de desenvolver competências técnicas e humanas e responder à escassez de profissionais qualificados no setor. O centro tem capacidade para acolher 500 formandos por ano, ministrando mais de 10 mil horas de formação e prevê a criação de cerca de 30 novos postos de trabalho. O incêndio que deflagrou ontem à tarde numa zona de mato e sobreiro, no concelho de Odemira, foi dado como dominado esta manhã por volta das 7h45. Segundo a Proteção Civil, o fogo entrou em fase de resolução, ainda que se mantenham algumas preocupações. Segundo a mesma fonte, às 9h15 de hoje, as operações mobilizavam 473 operacionais, apoiados por 164 veículos e dois meios aéreos, um helicóptero Kamov de combate a incêndios e um avião de coordenação. O alerta para o incêndio numa área de mato e sobreiro, na zona da localidade de Nava Redonda, freguesia de Saboia, foi dado às 16 horas e 51 minutos de ontem. Tem início este fim de semana os campeonatos distritais da Associação de Futebol de Évora. Na Liga Lido, os jogos são os seguintes: Atlético Juventude B, União de Montemor Canaviais, Lusitano B Redondense, Borbense Viana, Montrigo Estrela e Arcoense Raiolense. Na Liga AF, repartida em duas séries, o Corval vai disputar a Série A e este sábado desloca-se ao Estádio Municipal de Estremoz. Ao nível dos campeonatos nacionais, decorre uma paragem com as competições da Liga 13 e o Campeonato de Portugal a regressarem dia 10 de outubro.
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11: No próximo dia 3 de outubro, em Perolivas, a partir das 17 horas e 30 minutos, há um concerto com a banda da Sociedade Filarmónica Curvalense, denominado Compassos Musicais. Vai ser no Polidesportivo de Perolivas, está integrado no Festival Artes Sem Palco. 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Inspirado nas transcrições e obras originais que marcaram a história das bandas, o programa percorre várias épocas e estilos, desde a solenidade das aberturas clássicas à expressividade romântica e brilho virtuosístico das marchas e passo-dobles. 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

Sejam muito bem-vindos ao nosso cartaz cultural, sempre com boas propostas para o seu fora de casa. Começamos hoje por dizer que o município de Reguengos de Monsaraz associa-se ao 9º passeio TT Mafra Reguengos de Monsaraz, que decorre de 25 a 27 de setembro, portanto neste fim de semana. Esta edição é dedicada ao tema Os Monumentos e propõe um percurso todo o terreno que liga dois territórios marcados pela história e pelo património, proporcionando aos participantes uma experiência única de descoberta e convívio. As inscrições estão abertas, pode ligar para o 919-111-132. Fica também no ar esta informação no nosso cartaz cultural, que no próximo dia 28 de setembro, no âmbito do ciclo de sessões de esclarecimento ao estudante 2026-2027, tem lugar às 18h30 uma sessão online dedicada ao tema Estatuto do Trabalhador Estudante, dirigida aos estudantes da Universidade Aberta, em particular àqueles que conciliam a frequência do ensino superior com uma atividade profissional. Portanto, recorda, é dia 28 de setembro, a partir das 18h30, é uma iniciativa que é promovida pelos Centros Locais de Aprendizagem de Reguengos Monsaraz, Pês da Régua, Praia da Vitória e Silves, com o apoio da Associação Académica da Universidade Aberta. A participação é gratuita, mas sujeita a inscrição prévia obrigatória. Neste sábado há a Real das Vindimas no quintal do Centro Cultural Caridadense 1º de Maio. Há a vacada com gado da ganaderia Garcia pelas 16 horas. E a partir das 20, esmerado serviço de jantares, servem refeições para fora por encomenda. Há prémios para as três melhores pegas para essa vacada que acontece pela tarde. Às 21h30, a atuação do grupo musical CIR, Carlos e Rui. Por isso, não pode mesmo faltar. Divirta-se neste fim de semana, concretamente neste sábado, no quintal do Centro Cultural Caridadense 1º de Maio, obviamente na Caridade, é o Arraial das Vindimas. Arrancam também nesta sexta-feira, na aldeia do Outeiro, as festas em honra de Nossa Senhora da Ourada, de 25 a 28 de setembro, com entrada livre. Então, dia 25, nesta sexta-feira, abertura das festas às 20h30, 21h30, grandiosa garreada com o gado da ganaderia Catarina Fernandes, animação musical com Zé Pedro Sousa e banda à meia-noite, depois às 17h, grandiosa garreada com um gado da ganaderia Catarina Fernandes também, 20h30, abertura do recinto das festas com Porto no Espeto, 21h30, baile com Pedro Peleve e às 23h, o concerto com Bandidos do Cante. À meia-noite, magia no ar. Meia-noite e meia, continuação do baile com Pedro Peleve. E à 1h30, animação musical com o DJ Moonlight. Isto no sábado. No domingo, missa seguida de procissão, acompanhada pela banda da Sociedade Filarmónica Corvalense, a partir das 17h. E às 22h, o baile vai ser animado com Nuno Florindo. Finalmente, na segunda-feira, destaque então para a grandiosa garreada com gado da ganaderia Catarina Fernandes, que acontece às 17h. Portanto, são estas as festas em honra de Nossa Senhora da Ourada, de 25 a 28 de setembro. A entrada é livre na aldeia do Outeiro.

Dizemos-lhe também que neste sábado há mega aula Hydro by Night em Reguengos de Monsaraz. Vai ser nas piscinas municipais Vítor Martelo. Be Active é uma iniciativa, portanto, que está integrada na Semana Europeia do Desporto. É, portanto, a partir das 20 horas, relembro, nas piscinas municipais Vítor Martelo, esta mega aula Hydro by Night. Mais informações e inscrições na Secretaria da Piscina Municipal Coberta em Reguengos de Monsaraz.

carta arqueológica de Reguengos de Monsaraz, da autoria de Rui Madaloto e André Pereira, vai ser apresentada também neste sábado às 11 horas da manhã, no Salão Nobre dos Espaços do Conselho, integrada nas Jornadas Europeias do Património 2026, sob o tema Rever, Reavaliar, Reinventar. Esta sessão dá a conhecer uma obra dedicada ao património arqueológico e à história do território, valorizando a memória, a investigação e a identidade do Conselho. E mais uma atividade para sábado, integrada na programação de setembro, a Biblioteca Municipal de Reguengos de Monsaraz recebe a apresentação do livro 11 Minutos, da autoria de Inês Valadas. É uma sessão literária que acontece às 16 horas. A obra, um dark romance, acompanha a história de Laurel e Adriane, cujos caminhos se voltam a cruzar num turbilhão de segredos do passado, promessas quebradas e lealdades desfeitas. Uma narrativa intensa e emocionalmente devastadora, que explora uma ligação impossível de apagar e que promete provar aos leitores que o amor é sempre a arma mais letal. O encontro contará com a presença da autora, que é natural de Évora, cara do subgénero literário em Portugal e criadora de uma vasta comunidade de leitores. Inês Valadas irá levar à biblioteca uma conversa aberta sobre o seu percurso, o impacto das suas histórias e os detalhes desta nova obra. Relembro, é na Biblioteca Municipal de Reguengos, sábado às 16 horas. E domingo há para ver em Reguengos de Monsaraz, no Auditório Municipal Alberto Janes, cinema Homem-Aranha, um novo dia, é portanto um filme para maiores de 12 anos com 150 minutos. Última sugestão então neste nosso cartaz cultural semanal, aqui na Voz de Reguengos.

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Sejam muito bem-vindos ao nosso cartaz cultural, sempre com boas propostas para o seu fora de casa. Começamos hoje por dizer que o município de Reguengos de Monsaraz associa-se ao 9º passeio TT Mafra Reguengos de Monsaraz, que decorre de 25 a 27 de setembro, portanto neste fim de semana. Esta edição é dedicada ao tema Os Monumentos e propõe um percurso todo o terreno que liga dois territórios marcados pela história e pelo património, proporcionando aos participantes uma experiência única de descoberta e convívio. As inscrições estão abertas, pode ligar para o 919-111-132. Fica também no ar esta informação no nosso cartaz cultural, que no próximo dia 28 de setembro, no âmbito do ciclo de sessões de esclarecimento ao estudante 2026-2027, tem lugar às 18h30 uma sessão online dedicada ao tema Estatuto do Trabalhador Estudante, dirigida aos estudantes da Universidade Aberta, em particular àqueles que conciliam a frequência do ensino superior com uma atividade profissional. Portanto, recorda, é dia 28 de setembro, a partir das 18h30. É uma iniciativa que é promovida pelos Centros Locais de Aprendizagem de Reguengos Monsaraz, Peso da Régua, Praia da Vitória e Silves, com o apoio da Associação Académica da Universidade Aberta. A participação é gratuita, mas sujeita a inscrição prévia obrigatória. Neste sábado há a Real das Vindimas no quintal do Centro Cultural Caridadense 1º de Maio. Há a vacada com gado da ganaderia Garcia pelas 16 horas. E a partir das 20, esmerado o serviço de jantares, servem refeições para fora por encomenda. Há prémios para as três melhores pegas para essa vacada que acontece pela tarde. Às 21h30, a atuação do grupo musical CIR, Carlos e Rui. Por isso, não pode mesmo faltar. Divirta-se neste fim de semana, concretamente neste sábado, no quintal do Centro Cultural Caridadense 1º de Maio, obviamente na Caridade, é o Arraial das Vindimas. Arrancam também nesta sexta-feira, na aldeia do Outeiro, as festas em honra de Nossa Senhora da Ourada, de 25 a 28 de setembro, com entrada livre. Então, dia 25, nesta sexta-feira, abertura das festas às 20h30, 21 horas e 30 minutos, grandiosa garreada com o gado da ganaderia Catarina Fernandes. Animação musical com Zé Pedro Sousa e banda à meia-noite. Depois, às 17, grandiosa garreada com um gado da ganaderia Catarina Fernandes também. 20h30, abertura do recinto das festas com Porto no Espeto. 21h30, baile com Pedro Peleve. E às 23 horas, o concerto com Bandidos do Cante. À meia-noite, magia no ar. Meia-noite e meia, continuação do baile com Pedro Peleve. E à 1h30, animação musical com o DJ Moonlight. Isto no sábado. No domingo, missa seguida de procissão acompanhada pela banda da Sociedade Filarmónica Corvalense, a partir das 17 horas e às 22, o baile vai ser animado com Nuno Florindo. Finalmente, na segunda-feira, destaque então para a grandiosa garreada com gado da ganaderia Catarina Fernandes, que acontece às 17 horas. Portanto, são estas as festas em honra de Nossa Senhora da Ourada, de 25 a 28 de setembro. A entrada é livre na aldeia do Outeiro.

Dizemos também que neste sábado há mega aula Hydro by Night em Reguengos de Monsaraz. Vai ser nas piscinas municipais Vítor Martelo. Be Active é uma iniciativa, portanto, que está integrada na Semana Europeia do Desporto. É, portanto, a partir das 20 horas, relembro, nas piscinas municipais Vítor Martelo, esta mega aula Hydro by Night. Mais informações e inscrições na Secretaria da Piscina Municipal coberta em Reguengos de Monsaraz. Participe!

0: carta arqueológica de Reguengos de Monsaraz, da autoria de Rui Mataloto e André Pereira, vai ser apresentada também neste sábado às 11 horas da manhã, no Salão Nobre dos Espaços do Conselho, integrada nas Jornadas Europeias do Património 2026, sob o tema Rever, Reavaliar, Reinventar. Esta sessão dá a conhecer uma obra dedicada ao património arqueológico e à história do território, valorizando a memória, a investigação e a identidade do Conselho. E mais uma atividade para sábado, integrada na programação de setembro, a Biblioteca Municipal de Reguengos de Monsaraz recebe a apresentação do livro 11 Minutos, da autoria de Inês Valadas. É uma sessão literária que acontece às 16 horas. A obra, um dark romance, acompanha a história de Laurel e Adriane, cujos caminhos se voltam a cruzar num turbilhão de segredos do passado, promessas quebradas e lealdades desfeitas. Uma narrativa intensa e emocionalmente devastadora, que explora uma ligação impossível de apagar e que promete provar aos leitores que o amor é sempre a arma mais letal. O encontro contará com a presença da autora, que é natural de Évora, cara do subgénero literário em Portugal e criadora de uma vasta comunidade de leitores. Inês Valadas irá levar à biblioteca uma conversa aberta sobre o seu percurso, o impacto das suas histórias e os detalhes desta nova obra. Relembro, é na Biblioteca Municipal de Reguengos, sábado às 16 horas. E domingo há para ver em Reguengos de Monsaraz, no Auditório Municipal Alberto Janes, cinema Homem-Aranha, um novo dia, é portanto um filme para maiores de 12 anos com 150 minutos. Última sugestão então neste nosso cartaz cultural semanal, aqui na voz de Reguengos.
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0: Dilemas da vida moderna, como concilia família, amor e trabalho. Trabalho pra comprar mais tempo, por isso eu trabalho, trabalho, trabalho, trabalho. Não dá pra ter tudo na vida, mas o coração não entende. 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